0: 7.
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0: 9 e 14.
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3: 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Hora certa.
4: 9:22.
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4: 9:22.

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3: 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Hora certa.
4: 10 e 2.
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2: 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Hora certa.
1: 10:21.
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1: 10:21.

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0: 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Hora certa. 10h41.
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1: 10:44.

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1: 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Hora certa. 11:01.
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1: 11:09.
2: Luz, câmera, ação, papai. 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
1: sou obrigado,
0: né? 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
2: 11:15.

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1: 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Hora certa. 11:21.
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1: 11:21.

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2: 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Hora certa.
1: 11:41.
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1: Agora, 12:15.

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Meia-noite 18.

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1: Meia-noite e 25.
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1: Meia-noite 31.

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2: 00:42.
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1: Meia-noite e 51.

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1: Meia-noite e 54.

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2: 1:16.

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2: 1:22.

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1: 1:25.
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2: 1:30.

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1: 1:48.

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1: 2:59.
2: Luciano, meu mano, tô achando que essa galera tá a fim de tirar o pezinho do chão.

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1: 3:54.

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3: 4 horas.
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1: 4 horas e 30 minutos.
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1: Quatro horas e 30 minutos.

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2: 4h40.
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2: 4:43.
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1: 4h56.
2: Essa é aquela indireta que é mais direta, né?

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1: 5:14.

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2: 5h22.
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0: 5h32.
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0: 5h35.
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0: 5:46.
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1: Uai, menino, você vai lá no Arraiá do Lajeado? Eu fiquei sabendo que além dos caipiras que vem cantar pro povo, fazer um forró, lá tem uma barraca organizada pela Paia, que é a coisa da nossa terra. E lá tem de tudo um cadinho, comida típica, os doces, caseiro, porção, artesanato, a famosa barraca do Mi Verde. Rapaz, diz que tem um caldo lá também, que é de lamber os beijos. E pra moda acompanhar tem o Boteco Caipira, um chope geladinho, cerveja trincando, daqui dá pra escrever na garrafa por fora, e refrigerante também pros meninos, pra família. E não para por aí não, senhor, diz que domingo vai ter uma armoção daqueles, feito da moda antiga. Bom mesmo, então junta a família, chama os compadres, as comadres, os vizinhos e venha prestigiar a paz. Que modo você pode comer bem, divertir e ainda tá ajudando uma boa causa, né?
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1: Um grande abraço a todos vocês, são 6 horas e 9 minutos.

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1: Ita News 6:13.

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1: 6 horas e 16 minutos.

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3: 6 horas e 21.
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7: Muito bem. Vamos chegando, chegando com muita música boa, nossa manhã maravilhosa. Vamos chegando com mais um bloco. Que vem aí, Lourenço Lorival, Canga do Tempo. É sucesso, é pra você. Canga do Tempo com Lourenço Lorival, Léo Canhoto e Robertinho, A Viagem, Pena Branca e Chavantinho, O Cio da Terra, Trio Parada Dura, Biquíni Burdo. É sucesso. Essa vai para você que está aí do outro lado curtindo a nossa programação. Bom dia! Hoje é quinta-feira. Hoje começa o Arraiá do Lajeado, né? Tá todo mundo convidado amanhã. Hoje tem, né? Hoje tem a apresentação das escolas. Hoje tem também Juninho e Aurélio. Temos amanhã, né? Amanhã tem Eduardo Costa. Amanhã tem Eduardo Costa. E no sabadão tem Traia Véia. E no domingo, aí, é o encerramento desse grande evento. Certinho? Tá todo mundo convidado? Vamos lá então, Lourenço e Lorival.

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1: 6 horas e 31 minutos.

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1: 6:34, sejam todos bem-vindos.

0: Bom dia, bom dia, bom dia! Vamos chegando com muita alegria nesse bloco de comercial! Vamos aí para um rápido intervalo. Já já a gente volta trazendo mais sucesso para você. Não saia da sintonia. Fica ligadinho. Bom dia!
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0: Bom dia, bom dia, bom dia! 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
0: Muito bem, muito bem. Chegando com mais um bloco recheado de muita música boa. Jean Giovanni, sua vez. Pedro Bento, Zé da Estrada, Dama de Branco, Irmãs Galvão, No Calor dos Teus Braços, Liu e Léo, A Sementinha, né? Essas músicas vai lá para todo o pessoal, né, do agro, pessoal que tá aí na tirança do leite. Aquele abraço, pessoal da 3J. Oh, pessoal da 3J aí, um grande abraço a todos vocês ligadinho na nossa programação. Alô, Adriano, na 3J Agropecuária. Grande abraço também a meu amigo Danilo Queiroz, lá no Aras Laço de Ouro. É isso aí, vamos mandando um abração para todos o pessoal do agro, né? O pessoal do agro aí sempre ligadinho. Ô, trem bom!

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0: Muito bem, muito bem. Vamos aí para um rápido intervalo. Já já a gente volta trazendo mais sucesso para você. Não saia da sintonia.
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1: Em Itapajipe, 7 horas e 1 minuto.
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1: Utilidade Pública, oportunidade de emprego. 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
8: Pedra 90, 77. Já vamos chegando aí com a nossa segunda hora dessa manhã maravilhosa. Vamos chegando com ele que vai estar amanhã fazendo aquele showzaço, né? Amanhã, Eduardo Costa cantando aí Vontade Dividida e várias outras músicas no Arraiado Lajeado 2026. Certinho? E vamos lá também com Daniel Disparada, Leandro Leonardo, Desculpe, Mas Eu Vou Chorar. Guilherme Santiago, Do Outro Lado da Cidade. 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Então, estaremos aí com o trailer Alabama West Caldos no Arraiá 2026, ao lado do destacamento da Polícia Militar. Vamos lá então, canta pra nós, Eduardo Costa!

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1: Aqui em Itapajipe, 7:11.

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1: 7:15 na Ita News FM.

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1: Olha o intervalo, aquele intervalo maroto. 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
1: Olha a hora, olha a hora. 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Em Itapa Jipe. 7h24. 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
1: 7 horas e 25 minutos. Muito bem, chegando com mais música pra vocês, trio Parada Dura, Chora Que Passa. Renan e Raí, Onde Nosso Amor Vai Dar. Nando Moreno, Chapeludo, Ginigeno, A Galera do Chapéu, É Modão Um Atrás do Outro, pra você do comércio, pra você das oficinas, aquele abraço, sejam todos bem-vindos!

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1: 7 horas e 28 minutos.

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1: Pedra 90, 7:33.
2: Olá, Rio Negro, sou

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1: Itapajipe 7:36.

0: Vamos aí para o rápido intervalo. Aquele abraço a todo o pessoal das panificadoras, né? O pessoal das panificadoras nos supermercados que estão ligadinho. Pessoal lá na Tempão. Ô, pessoal da Tempão. Pessoal também lá de Paulo de Faria, ligadinho na nossa programação. Pessoal também lá das Dois Irmãos. Grande abraço aí a todos vocês. Grande abraço a todo o pessoal lá do bairro Maria Aparecida. Aquele abraço!
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0: Bom dia! Drogaria das Palmeiras informa a hora certa. 7h46. 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
0: Muito bem, vamos chegando com mais um bloco recheado de muita música boa pra vocês. Vai pro pessoal aí dos supermercados ligadinho, vai também lá pro Soabel da Pimenta. Ô, Soabel da Pimenta, aquele abraço! 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Victor e Léo, Fada, Rick Renner, nos bares da cidade, Maurício e Mauri, Olhos nos Olhos, Mato Grosso e Matias, os Brutos também amam. Fiquem todos com Deus e até daqui a pouquinho no programa Pedra 90, segunda edição. Fui, tchau!
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1: Programa Pedra 90, 7 para as 8.

0: Olha o intervalo, aquele intervalo maroto. 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
1: Oito e dez.

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1: 8:14.
2: Essa é boa também, tá?

0: gente!
1: Música boa, viu?
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11: 8:25.
12: Vem comigo assim, ó.

0: 8:31.
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0: 8:38.
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0: 8h47.
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0: 8:55.
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11: 9:47.
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1: 9,51.

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3: 9:56.

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2: Utilidade Pública, oportunidade de emprego. 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

0: Claudinha Rocha. Mostra aí, Henrique.
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2: 10:17.

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1: E agora eu vou conversar com a Angélica, presidente da APAE. Ela tem uma novidade deliciosa aqui pro pessoal. O Arraiá tá começando hoje, Angélica. E a APAE já vai começar a vender pamonhas hoje à tarde. Bom dia.
2: Bom dia, Márcio. Bom dia, nossa comunidade de Itapajipe. Nós estamos na nossa produção de pamonha a partir das 13 horas. Lá na APAE nós já estaremos vendendo as pamonhas e depois das 5 horas também na nossa barraca. E ressaltando, fazendo convite para todos, né, que visite a nossa barraca da APAE, a nossa barraca do milho, que nós temos pamonha, curau, milho no pote, milho na espiga, milho temperado, canjicada, caldo de milho. Então a nossa barraca está completa, Márcio, completa.
1: E a barraca começa a funcionar então a partir das 5 da tarde, mas as pamonhas já começam a vender 1 hora da tarde na sede da APAE.
2: 1 hora da tarde na sede da APAE, nós já temos pamonha quentinha, pamonha de queijo, pamonha temperada, pamonha simples. E a partir das 5 horas aqui na nossa barraca.
1: E o preço?
2: R$12, Márcia. A gente está fazendo um preço para a gente vender mesmo para as pessoas. R$12 a nossa pamonha, a pamonha caprichada.
1: R$12 a pamonha, então a partir de 1 hora da tarde pode buscar na sede da APAE. E a partir das 5 horas da tarde já vai estar sendo servido no Parque de Exposições, na barraca Coisas da Nossa Terra. Já está tudo preparado aí, Angélica?
2: Estamos finalizando, Márcio. A barraca está linda com nossos produtos regionais, valorizando, né, a nossa cultura, valorizando os nossos artesãos, os nossos quitandeiros. Então, a barraca está um espetáculo. Vale muito a pena vir visitar. E não esquecendo, Márcio, que domingo nós vamos servir um almoço muito especial aqui, hein?
1: O que vai ser o cardápio de domingo?
2: Márcio, nós vamos ter milho verde, arroz com carne de porco, galinhada, frango ao molho, polenta, abóbora, jiló, gueirova. Então vai ser assim,
1: bem variado
2: e bem caipira, bem bom mesmo, especial.
1: E o valor?
2: R$30, Márcio.
1: R$30. Angélica, e domingo vocês vão servir aí o pessoal? Se por acaso alguém quiser buscar, vocês vão servir marmita?
2: Nós vamos estar servindo marmitas também. As pessoas podem ficar à vontade. Que se não quiser almoçar aqui com a gente, pode buscar marmita que nós estaremos oferecendo.
1: Entrega não, né?
2: Entrega não.
1: Só servir no local, hein?
2: Só no local, Márcio.
1: E o pessoal vai aproveitar para almoçar aí, depois vai passar o Jogo do Brasil aí nos telões, né?
2: Isso, nossa, aí vai ter as apresentações das escolas, né? E tem
1: banda evolução,
2: é acesso o dia inteiro e nossa barraca vai estar com esse almoço especial e com os doces também que as pessoas já aproveitam para comprar para sobremesa.
1: Ok, e hoje é o último dia para o pessoal participar da gincana da Escola Alonso, né? Para fazer doações que vão ir aí para a APAE.
2: Sim, Mark, olha, essa gincana foi um sucesso. Já arrecadamos, assim, acho que uns 2.000 quilos de alimentos. Os alunos se empenharam muito e é um sucesso. Eu estou maravilhada com esse projeto da Escola Alonso de Moraes e das equipes. Parabéns para a equipe azul, parabéns para a equipe branca, para os professores e os organizadores. Essa arrecadação, esse projeto é 100%. 100% tudo destinado para a APAE. Então a gente está muito grato mesmo, Márcio.
1: Tá certo. E hoje então o pessoal tem até o final do dia aí para poder levar lá no Sicoob ou na escola para ajudar. Toda a doação vai para a APAE. Parabéns, Angélica, você, toda a equipe, todos os voluntários, funcionários aí da APAE. Sucesso aí no Arraiá do Lajeado.
2: Obrigada, Márcio. Olha, você é nosso convidado especial, hein?
1: Vamos estar aí.
2: Então tá, obrigada.
1: Até mais.
2: Fica com Deus. Tchau.
1: Angélica.
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17: 10:31.
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18: Todo mundo tem. Aquela pessoa?
19: Tem.
18: Lógico que tem.
20: Você também tem que eu ser.

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5: 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Minas Móveis informa a hora certa. 10h43. Minas Móveis, 3424-1932. 10h44.
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0: Boa noite, Uberlândia! Faz barulho aí, Uberlândia, que eu quero ouvir! Que coisa linda, galera!
1: É o máximo em música. 10:59.

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5: Onze horas e 7 minutos, bom dia. Está começando pela 90,3 FM, o Jornal da Itanews. Hoje é quinta-feira, dia 2 de julho de 2026. Dia do bombeiro, dia do hospital. Nós estamos na fase da lua cheia. E ontem, mais uma vez, foi possível observar o fenômeno, né? O fenômeno da lua de morango. Quem viu a lua surgindo ontem no horizonte, viu que ela estava bem rosada, né? O pessoal chamou de fenômeno da lua de morango. Os românticos, né? Aproveitam. Eu sou Márcio Garcia. Vamos conferir os destaques da edição de hoje. Angélica, presidente da APAE, comunica que a partir da 1 hora da tarde já tem pamonhas diversas à venda na sede da APAE. E a partir das 5 horas já começa a funcionar a barraca Coisas da Nossa Terra, que é a barraca do milho, lá no Arraiado do Lajeado, no Parque de Exposições. Professora Graciane, da Escola Estadual Alonso de Moraes Andrade, também fala conosco a respeito da arrecadação da Gincana Interclasse, que está arrecadando produtos para a APAE, para a barraca da APAE, inclusive. Ela vai falar os itens que está mais precisando para a doação. E você pode fazer a sua doação, tanto pela equipe branca quanto pela equipe azul, e vai estar ajudando aí diretamente a APAE. Será celebrada hoje a missa de sétimo dia em intenção à Dona Isoldina, em intenção à alma de Dona Isoldina, na Igreja de Santa Rita de Cássia. Dr. Paulo Gabriel Leite fala hoje no programa Saúde do Idoso sobre doenças silenciosas que mais matam idosos. No destaque do esporte, a Copa do Mundo. Mais viradas históricas ontem, hein? 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
5: Hoje é quinta-feira, é dia de projeto de saúde do idoso com o Dr. Paulo Gabriel Leite, aqui no Jornal da Ita News.
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5: Dr. Paulo Gabriel Leite, bom dia.
8: Bom dia, Márcio. Bom dia a todos os ouvintes da Ita News FM.
5: Bom, hoje a gente vai falar sobre as doenças silenciosas que mais matam idosos no Projeto de Saúde do Idoso aqui com o Dr. Paulo Gabriel Leite, que sempre traz assuntos importantes para quem deseja envelhecer com saúde e qualidade de vida. É um tema muito importante que pode alertar e pode salvar vidas, essas informações, né, Dr. Paulo Gabriel? Muitas pessoas dizem, não sinto nada, então eu devo estar saudável, né? E nem sempre é verdade. Sim,
8: com certeza. É um tema, assim, que eu trago, com certeza, todas as doenças que eu vou falar aqui, eu já trouxe no programa separadamente, mas eu achei interessante, hoje estava de manhã, inclusive até, estava no cabeleireiro falando, que tema eu falarei hoje, né? Pensando e pesquisando, o ChatGPT hoje ajuda bastante a gente ter ideias, né? E me achei muito legal, muito interessante eu falar sobre, englobar todas essas doenças, porque eu já falei todas separadamente, e englobar elas e a gente falar de um modo em geral delas, dos inícios delas, que são silenciosas. Muitas doenças são evitáveis, são silenciosas, e a gente negligencia muito, né, o diagnóstico precoce, e às vezes pode ter um desfecho ruim. Né? Muita gente às vezes desenvolve até, vai a óbito sem nem ter descobrido a causa base do que levou a óbito, e às vezes era uma doença fácil de ser evitado, quer dizer, fácil de aumentar o prognóstico e expectativa de vida da população em geral.
5: Dr. Paulo, e qual seria a doença silenciosa mais comum?
8: Mais comum, é difícil falar, são tantas, mas assim, a mais comum é a hipertensão arterial sistêmica, né? Eu falo muito com os meus idosos, né? Às vezes eu meço a pressão deles no consultório, né? Aquela dinâmica e tudo mais. Aí, não, minha pressão sempre eu meço, é boa e tudo mais. E eu sempre tenho rotina de pedir a cada um ano, a partir de 60, 65 anos, se tiver histórico na família de hipertenso e tudo mais, pedir um mapa, né? Que é o rastreio da hipertensão arterial sistêmica, né? A gente sabe que a hipertensão arterial sistêmica, ela existe primária e secundária. Primária é o quê? Primária vem de você, né? Você já tem a predisposição. É esses pacientes que eu tenho que rastrear e começar a identificar. O secundário é secundário a outras doenças. Por isso que tem os exames de rotina que a gente pede, os exames periódicos. Eu não gosto de falar rotina e acabo falando esse termo de vez em quando. Os exames periódicos a gente pede para saber se tem alguma causa secundária causando. Porque aí você tem que tratar a causa secundária e não a pressão arterial. A gente não causa o sintoma. A gente trata a causa do problema. Então, eu identificando que esse paciente tem uma hipertensão arterial sistêmica, consigo prevenir muitas coisas, né? E a maioria das vezes ela é silenciosa. Então, às vezes, durante o dia, o paciente às vezes mede a pressão lá, de vez em quando vem normal, e eu coloco muito esse exame da rotina, alguns pacientes me questionam, aí eu tento explicar que muitas das vezes tem pacientes que têm períodos de hipertensão, e às vezes os períodos são diferentes. Tem paciente que fica hipertenso mais à noite, mais de madrugada, né? Tem pacientes que ficam o tempo inteiro, né? Claro, né? Então são dependendo do perfil do paciente, estilo de vida, a rotina que ele leva e tudo mais, ele pode ter picos de hipertensão em horários diferentes e outros horários, às vezes, mais comerciais, mais convencionais de você medir sua pressão arterial, você sempre mede e acha que ela está normal. E isso é perigoso, né? Porque é silencioso a maioria das vezes, você não sente sintomas. Ah, não é todo mundo que tem uma pressão arterial sistêmica alta que vai desenvolver dor de cabeça, que vai desenvolver dor no peito, que vai desenvolver cansaço. Não é todo mundo. Tem gente que tolera a pressão de 180, pressão arterial sistólica, a gente fala. Até 200, eu conheço pacientes que chegam sem reclamar de nada. Quando você vai medir a pressão, é um achado, né? Bom aquele paciente que com a pressão de 14, 15, ele já começa a dar sinais, já, dor de cabeça e tudo mais. Porque esse paciente a gente consegue começar a tratar antes e a gente consegue intervir em doenças diretamente que pode levar ao óbito. Porque ao longo do prazo, a hipertensão arterial silenciosa sem tratamento leva a AVC, a infarto, a insuficiência renal crônica, o paciente vira dialítico e ataca vários órgãos-alvos, contra as principais complicações que levam a óbito essas e várias outras complicações. Então, a doença arterial é muito endêmica, ela é silenciosa a maioria das vezes, ela é de fácil tratamento, né? Mas desde que identificado precocemente, né? Por isso é importante do rastreamento, né? E a gente fala tanto sobre pressão arterial, para a gente diagnosticar o quanto antes e que bom que seja assintomático o paciente, para eu começar a tratar ele e não ter problemas, às vezes, sérios. Talvez o paciente leve uma hipertensão arterial sistêmica silenciosa quando ele tem infarto de uma vez, né? Aí esse paciente, às vezes, pode ir até a risco de óbito naquele momento do infarto, de uma coisa evitável.
5: O mesmo não sentindo nada, vez em quando é bom fazer os exames aí.
8: Com certeza, é os periódicos.
5: Medir a pressão.
8: É os periódicos que a gente fala, de conforme a idade. A gente quer que não venha nada mesmo, mas tem que fazer porque às vezes pode ser silencioso. É isso que é difícil, às vezes
5: então, a gente tentar... Não está procurando doença, né? Está procurando prevenção.
8: Prevenção, é o que a gente martela tanto no acompanhamento, quanto precoce, quanto mais cedo conseguir já passar em contínuas rotinas, né, de consultório, principalmente da parte da geriatria, né, da longevidade, que as doenças específicas que a idade, que a gente já sabe quais as principais, as mais endêmicas, que a gente deve rastrear e que vai mudar muito a perspectiva de vida do paciente se a gente diagnosticar precocemente. Porque senão chegará num futuro, que às vezes chegará na hora que eu te der sintomas ou descobrir, talvez vai ter sequelas já irreversíveis que vai impactar diretamente na qualidade de vida e na expectativa de vida desse paciente.
5: Dr. Paulo Gabriel, o diabetes também pode ser silencioso?
8: Acho que entra como segunda, né? Você falou em ordem de crédito qual que é a mais, é difícil falar qual mais. A diabetes também é silenciosa. Muitos pacientes você vê chegar para você, você colhe o destro, a gente fala HI, é quando o aparelhozinho de destro, a gente fala é colher o sangue na ponta do dedo, pessoal que não está acostumado com o termo, e tem aquele aparelhozinho que mede a quantidade de açúcar no sangue. Então, o destro, tem muitos pacientes que a gente colhe, é uma forma de rastreio rápido, né? A gente não fecha diagnóstico, mas levanta altas suspeitas. Pacientes, o aparelho costuma ler, dependendo do aparelho, até 600, 700 miligramas por decilitro, se eu não me engano, de açúcar no sangue, né? A gente sabe que normal, durante o dia, a pessoa se alimentando é até 180, o de jejum que é até 99. Durante o dia você se alimentando. O paciente chega com HI sem sintomas. Ele nem sabia que era. Quando é um HI, esse paciente já é diabético. E principalmente o diabetes tipo 2. Esse é o mais perigoso. Porque ele é silencioso. A maioria das vezes o paciente fica com uma glicemia de 250, 300, muito tempo. Não tem sintomas nenhum. Vai vários anos com essa glicemia desse jeito e pode levar a vários riscos para esse paciente. Cardiovascular, igual a hipertensão arterial, da mesma forma, ajuda a acúmulo de gordura e placa de gordura nas artérias, principalmente coronarianas, a risco de AVC, também de desenvolver uma insuficiência renal crônica, tromboses em gerais e principalmente, que é bem típico da doença, é a neuropatia diabética, que a gente fala, que ataca principalmente os membros inferiores e vão ascendendo. Você vai perdendo sensibilidade, vai perdendo força motora. E isso afeta diretamente a qualidade de vida e o risco mesmo de óbito do paciente, né? Porque aumenta muito os riscos dessas doenças cardiovasculares e tudo mais, sem contar ainda o favorecimento da obesidade e outras doenças comórbidas que o diabetes leva em conjunto, que vai diminuir a qualidade de vida e a expectativa de vida desses pacientes.
5: Outra doença que a gente percebe e ouve também falar muito, que deve ser comum, é o colesterol alto, né?
8: Isso.
5: E o colesterol alto, ele dá sintoma, ele dói?
8: É a dislipidemia que a gente fala, né? Quando o paciente já tem as medidas alteradas, né? Tem um IMC mais elevado, que ele já visivelmente ele consegue ver que ele é um pouquinho mais, como se diz, mais obeso, né? Já consegue ver. É mais fácil diagnosticar, né? Esse paciente tem grandes problemas, o colesterol está alto, a gente mede, quer dizer, o corpo já nos mostra visualmente, já que, com certeza. Mas existe também muitos pacientes que têm fatores genéticos envolvidos. E tem pessoas que têm um metabolismo um pouco mais favorecido, que não ganha facilidade de peso, mas se alimenta muito mal e tem o colesterol alto. Nem sempre todo obeso, obrigatoriamente para ter colesterol alto, você tem que ter obeso. Tem muitos pacientes que são genéticos, igual eu falei. Às vezes nascem e não sabem, vive a vida inteira, às vezes colesterol alto, não faz exame de rotina, faz um ou outro, acha que aquilo é normal, não trata. E o colesterol alto, principalmente o LDL, né? É muito preocupante, porque ele ataca diretamente as artérias, tanto o coração, tanto do cérebro, ataca órgãos alvos, e isso faz os mesmos riscos de AVC, infarto, e levar a doenças mais graves, que pode levar até a mortalidade desses pacientes muito precoce. Então, não é só reservado aos obesos aí.
5: Os magros também podem ter problema com colesterol.
8: Não brinque com isso, né? Isso vai julgar muito alimentação, fatores genéticos, né? E atividade física, né? Então, assim, não tem sintomas específicos, né? Quando engorda, né, você ganha peso, é mais fácil preditar, né? Saber que esse paciente pode ter um colesterol alto, mas pacientes magros, eles te enganam, você tem que dosar assim, você tem que ver assim, porque talvez ele tenha colesterol, e o colesterol alto, ele não dá sintomas. Quando ele der, vai ser um AVC, um infarto, e aí é... O risco de mortalidade na doença, logo já desencadeado um AVC, já é grande. Ou deixar uma sequela que vai impactar diretamente na expectativa de vida também desses pacientes. E são todas causas silenciosas. No início é silencioso. Essas doenças nós estamos comentando. Quando ela fala pra gente, ela conta, a maioria das vezes, já tem, ó,
5: tá muito passando tempo.
8: Tá passando a hora. Esse paciente já tem prejuízos já. E a gente vai correr contra o tempo aí, né? Ou quando fica sabendo só quando tem um evento mais grave, quando tem um AVC, um infarto, foi descobrir colesterol do cara era lá em cima, ele nunca fez os exames periódicos e acabou infartando por um controle de colesterol, às vezes que uma simvastatina que todo mundo aí conhece aí, que dá no postinho de saúde, dá nas prefeituras aí, poderia ter prevenido essa doença dele aí, e uma mudança de dieta, estilo de vida, bem orientada, desde que acompanhamento bem feito e bem orientado, bem evitado esse tipo de doença e o prognóstico bem melhor para esses pacientes.
5: Uma outra doença que a gente ouve muito falar, principalmente nas idosas, que é a osteoporose, ela também entra nessa lista?
8: Impacta muito na qualidade mortalidade. Osteoporose, principal mulheres, por causa da falta de estrógeno, né? Já falei muitas vezes aqui sobre osteoporose e a gente vem sempre reafirmando a importância. A gente negligencia muito. Então, a gente sempre rastrear, né? Ver se esse paciente tem mais predisposição. Mulher, obesos, tanto mulher quanto homem, né? Se for mulher e tiver uma obesidade relacionada, maior risco ainda. Né? Esses pacientes, né, ver histórico familiar, histórico de fraturas prévias, repetitivas, né, principalmente, né, isso leva tudo a gente suspeitar, né, a osteoporose é muito silenciosa, não causa sintoma, não causa dor, o osso fica poroso, ele fica fácil e fácil de quebrar, né, então a gente tem que sempre estar dosando vitamina D, o paciente teve níveis de vitamina D e cálcio no organismo suficientes para a gente saber que tem uma boa absorção, para saber que essa qualidade do osso é boa. Tem um exame de densiometria óssea, quando a gente suspeita, que a gente pede para ver, né? O raio-x não mostra osteoporose diretamente, mas infere indiretamente, dá para a gente ver algumas coisas. Então, assim, chega uma certa hora que a gente tem que começar a fazer esses exames periódicos para a gente conseguir rastrear isso o quanto antes, sem aparecer sintomas, que o principal sintoma da osteoporose, às vezes no idoso, é a queda e fratura logo em seguida. Né? Ele cai e quebra muito fácil, aí vai descobrir que está com osteoporose, por isso qualquer pancada leve para ele, para ele é grave, porque leva uma fratura. E a gente sabe que um idoso com uma fratura, principalmente transcuteriana, que é do fêmur, né? A maioria das vezes o paciente fica acamado, aumenta em 30, 40% o risco de óbito dele só pela fratura em si, porque só por ele não locomover mais e ficar mais acamado, aumenta risco trombótico, aumenta, descompensa as doenças de base, como hipertensão e tudo mais, porque ele não consegue fazer mais atividade física. Então, assim, aumenta muito a mortalidade. Então, a osteoporose é uma doença silenciosa e que mata também, direta e principalmente indiretamente.
5: Os rins também podem adoecer sem dar sinais?
8: Sem dar sinais nenhum. Urina normal, seu aspecto normal, às vezes quantidade normal. Tem que tomar muito cuidado, né? O rim, né? Acho que a gente não vai falar sobre o fígado, mas o rim e o fígado principalmente causas medicamentosas. Eu pego tanto martelo, fico tão preocupado com os idosos, porque a gente já tem uma perca funcional do parênquima natural, biológica do rim conforme o passar do tempo. Então, se você já tem uma perca do rim, igual a gente tem do cérebro, a gente tem que começar a preocupar em poupar um pouco mais. Não é que aquela máquina vai parar, mas aquela máquina já tem um tempo de uso, né? Então não vamos abusar, né? Uma coisa é um jovem tomar um anti-inflamatório que eu pego tanto no pé dos medicamentos para dor aí. É, mas se você vê a quantidade de causa de pacientes que levam a cirrose medicamentosa e principalmente que levam a insuficiência renal crônica e viram dialíticos, perdem o rim, a qualidade do rim, por abuso de medicação, é gigantesco, né? Então é uma doença silenciosa, né? Pode ser por abuso por medicações, pode ser por falta de ingesta de água mesmo, simplesmente, né? Infecções de repetição, né? Quem tem bastante cálculo de repetição também tem que tomar um pouquinho mais de cuidado, dependendo do tamanho dos cálculos que acontece, que pode acontecer em endonefrose. É, quem tem problema na próstata, né? É por isso que é importante fazer o PSA, fazer os exames periódicos e tudo mais, porque a próstata, indiretamente, ela crescida, ela aumenta a pressão da bexiga, a bexiga aumenta a pressão do rim. Então, o rim não consegue escoar bem a urina que ele começa a ficar forçando ele, fica dilatado, né? Ele fica inflamado, né? E aquilo leva à perda de parênquima. Então, é uma doença silenciosa e de alto impacto, porque depois que o paciente desenvolve uma insuficiência renal crônica, é difícil o tratamento. O rim, ele não tem uma boa capacidade de regenerar. Então, o que você perde, a gente fala de néfrons, que são as unidades mínimas de filtração dentro do parênquima do rim, né? Então, conforme você vai perdendo néfrons, a gente tem milhões de néfrons em cada rim. Só que você vai perdendo durante o ano vários, né? Passar de vida, você vai perdendo normalmente. Se você potencializar isso com abuso de medicamentos, com infecções de repetição porque você não toma água direito, ou um tratamento de uma hiperplasia prostática benigna, eu falei, a próstata, que faz edema no cérebro, se você não fizer a sua parte e só judiar dele cada vez mais, que já é normal ele envelhecer, né? Você vai acabar desenvolvendo uma doença que ela não é reversível, e o único tratamento do cara que vira dialítico é o transplante renal. E não é fácil conseguir entrar uma fila e conseguir um transplante renal. A maioria das vezes o paciente fica condenado a diálise 10, 15 anos, quanto tempo conseguir perdurar com a doença, e suscetíveis a outras complicações, que aumenta risco de infarto, AVC. Esse paciente que tem o rim não funcionante tem que preocupar muito com arritmias, porque acumula muito potássio. Então, assim, tem que estar fazendo certinho depois das hemodiálises e tudo mais. A qualidade de vida cai muito, é muito complicado. Então, assim, a prevenção sempre é o melhor remédio.
5: Eu ouvi te perguntando aqui, doutor, sobre quais são os riscos quando a dosagem de alumínio no sangue está muito alta.
8: Bom, alumínio, você tem que ver a fonte, né? O alumínio é um metal pesado, né? Ele tem algumas funcionalidades no corpo, né? Mas tem níveis tolerados dele no corpo. Não lembro falar aqui agora quais são os níveis, mas tem que ver qual é a fonte, de onde ele está. Assim, os alimentos não são ricos de alumínio. Tem que ver o tipo de atividade que ele faz de trabalho, algo do tipo, que pode estar relacionado, né? Pode estar inalando isso, pode de outras formas, nem sempre através da alimentação, ou às vezes até através da água, né? Que a água às vezes tem muitos minerais ou até metais, e dependendo do tratamento da água que fizer, você pode isso. E metais no organismo em gerais, né? Todos os metais, eles podem causar toxicidades, né? Eles podem ser, como eu vou dizer aqui, eles, como são fatores, a gente faz radicais livres, que acaba ativando o nosso sistema imunológico, pode impregnar no cérebro, pode dar problemas cardiovasculares, cerebrais e outros metais pesados no organismo, não é legal, né? Tem que descobrir a causa, por que que está acumulando isso. A maioria das vezes é relacionado ao trabalho.
5: Outro ouvinte está perguntando aqui, doutor, sobre os medicamentos que atuam no colesterol e o que faz causar o zumbido no ouvido.
8: Os medicamentos principais do colesterol, a gente fala das famílias estatinas, né? É o que a gente anda a falar muito, simvastatina, rosuvastatina, atorvastatina, tem vários, né? Tem o ezetimibe também. Esses medicamentos, né, eles entram para ajudar, sim, para colaborar na questão de diminuir os níveis de colesterol, principalmente os colesteróis ruins do corpo, né? Mas nada muda, né? A medicação, ela entra como um auxílio, nada muda a mudança do estilo de vida, atividade física e dieta, né? Redução de ingesta de gorduras, ao modo de preparo dos alimentos, sem colocar muitas questão de óleo, fritura e tudo mais. A gente tem que fazer uma mudança radical no estilo de vida. Não adianta se você não mudar o seu estilo de vida e querer jogar tudo em cima do medicamento. Ele fez a outra pergunta, perdão, foi
5: o zumbido no ouvido.
8: A as medicações não costumam ter. Todas as medicações podem ter efeitos colaterais. Essas medicações não costumam ter muito efeito colateral sobre o do zumbido do ouvido. Aí pode investigar coisas de labirinto e tudo mais. Aí a gente. O zumbido do ouvido pode ser tanto central quanto da questão do ouvido mesmo. A gente tem um conduto auditivo, né? Dentro do conduto auditivo a gente tem alguns. Principalmente questão do a gente chama labirinto, né? Que controla o equilíbrio do nosso corpo, né? Ele pode alterar, né?
5: E cabe
8: a verdadeira labirintite que a gente fala. Ele é um líquido dentro dele, que esse líquido, se ele balançar lá dentro, a gente balança como se fosse uma onda de mar também junto, né? O nosso corpo faz esse. E ele pode causar zumbido, assim como infecções recorrentes, né? Otites recorrentes, leva a membrana timpânica a ficar mais rígida, né? Aí com isso, né? Na hora que você escuta, ela não vibra tão bem e ela pode também causar um zumbido crônico no ouvido, né? Mas em questão de medicamentos, alguns medicamentos podem até causar esse tipo de efeito colateral. Aí pode ser qualquer um, uns mais, uns menos. Esses medicamentos que podem causar mais zumbido assim no ouvido, que são efeitos colaterais, e mais medicamentos que ativam o sistema nervoso central, anticonvulsivantes e tudo mais, aí você pode escutar um pouquinho mais sobre esse tipo de queixa, né? Mas o mais comum de competência do zumbido ouvido seria infecções recorrentes e principalmente a labirintite.
5: A outro ouvinte está perguntando aqui, doutor, caminhar abaixa a glicose?
8: Com certeza, né? É uma das coisas que a gente fala, atividade física e dieta. Primeiro de tudo, a medicação vai entrar para auxiliar. Quantos pacientes que a gente faz o diagnóstico de uma diabetes assintomática, que não é uma diabetes ainda tão desenvolvida, a inicial, a tipo 2, né? Porque a tipo 1, o paciente não produz insulina mesmo, descobre quando é jovem e ele fica dependente de insulina, ainda não tem cura. Mas o diabetes tipo 2... muitos conseguem reverter fazendo atividade física, dieta, às vezes nem precisa de medicação. Ele tem um risco alto de vir a desenvolver diabetes, mas ele consegue remitir os níveis que não precisam de medicação. Então, atividade física é o primeiro, né, junto com a alimentação. Os dois não tem como colocar um melhor que o outro, tem que ter os dois conciliados.
5: Doutor Paulo, o coração também pode ter alguma doença que passa despercebida?
8: Com certeza. O coração tem várias arritmias que a gente tem que investigar. Por isso que é importante, uma certa idade, fazer um eletrocardiograma, ou Holter, principalmente, né? Para a gente tentar identificar essas arritmias. A principal dos idosos é FA, que a gente fala, fibrilação atrial. A fibrilação atrial, se ela não tratada de uma forma correta, ela pode vir a desenvolver uma ataque cardíaco muito severo subitamente, talvez você do nada em casa comece com uma frequência cardíaca de 200, 180. Isso é um risco muito grande, ter uma parada cardiorrespiratória e a óbito do paciente. E também a longo prazo ela pode aumentar o risco de AVC, né? Porque ela pode formar trombo no coração e soltar uma hora esse trombo e parar no cérebro, né? A FA é muito comum com a fibrilação atrial acontecer isso, né? Principalmente as arritmias malignas que a gente fala. Existem outras também. Então, por isso que é muito importante, de vez em quando, a gente, a cada 4 anos, uma certa idade, fazer um Holter, um eletro todo ano, pelo menos, para dar uma olhada como que tá, né? Vai depender do perfil do paciente, estilo de vida, se foi já tabagista ou não, se já tem infarto prévio ou não. Isso tudo vai julgar de quando a gente vai precisar lançar desses exames de rotina. Alguns com menor tempo, outros com maior tempo. Mas o coração é várias arritmias, e não só arritmias, né? Insuficiência cardíaca, às vezes, é silenciosa. Que a insuficiência cardíaca, a maioria das vezes, quem leva a insuficiência cardíaca é a hipertensão arterial sistêmica. Então, a pressão arterial sistêmica silenciosa leva uma doença silenciosa cardíaca. Por isso que a gente mata, né?
5: Quando descobre,
8: passando a hora. E às vezes foi só, morreu do coração mesmo. Mas é porque não tratou a pressão arterial durante 10 anos, que era sintomática, e poderia ter descobrido. E o coração dele não ter sofrido durante 10 anos essa pressão, e poderia não ter desenvolvido uma doença maligna, igual a insuficiência cardíaca, às vezes é irreversível também, e grave, né? Então são várias doenças que podem acontecer do coração, para levar um infarto, arritmias malignas e levar uma parada cardiorrespiratória.
5: Os cânceres também, né? Quando aparece sintoma...
8: Os cânceres a gente tem uma certa idade, tem as prevalências e julga muito a questão do estilo de vida, se já foi fumante, se já foi etilista, ou usou algum tipo de droga ilícito. O estilo de vida muito fatores genéticos demais também, né? Se já a família, a gente sempre pergunta no histórico, se já teve câncer primeiro grau, se teve câncer de, principalmente de intestino, muito relacionado, né? Outros tipos de câncer, né? Pulmão e tudo mais. E tem os exames que a gente sabe que a incidência de câncer naquela faixa etária é muito grande, que a gente pede periodicamente, igual o PSA para próstata, né? É, tem um exame de mama, mamografia, né? Ou ultrassom de mama também para ver se tem algum nódulo, alguma coisa para palpar, que é muito comum na mulher também, né? O Papa Nicolau para a gente ver a questão do câncer de colo do útero para investigar. Então tem muitos exames que a gente lança a mão, né? E é silencioso, mulher, às vezes, inicial. E quanto mais inicial a gente descobrir o câncer e tratar, melhores são as chances de cura desse paciente. Quando começar a manifestar emagrecimento, que é a primeira coisa, intenso, fraqueza, fadiga, falta de ar, que são dois sintomas inespecíficos que a gente vai investigar, e acaba descobrindo um câncer, né? Ou às vezes um sangue, né, nas fezes e tudo mais, ele descobre sintomaticamente esse câncer. O prognóstico, a maioria das vezes, é bem pior. Às vezes chega até a casos de nem a gente já conseguir mais tratar. E às vezes só tentar dar medidas de conforto para esse paciente. Então, o foco principal sempre é a prevenção. Eu acho que esse programa hoje aqui, Márcio, não estou brincando, é um dos programas mais importantes que a gente está falando aqui.
5: O senhor falou que gosta que o pessoal manda perguntas, está mandando,
8: hoje,
5: né?
8: Hoje é, mas é assim, é de insuma importância. Junta praticamente os 2 anos do que eu venho falando aqui num programa só. Por isso que é importância, por isso que eu achei tão interessante, foi um tema, é tão engraçado, porque a gente brinca mesmo, você sabe, minha rotina é muito corrido e eu nunca dou conta muito de preparar muitos temas aqui, né? Eu sempre pego pessoas que me indicam temas, né? Muitos colegas profissionais
5: falam, sugestões, né?
8: É, sugestões, eu aceito muitas sugestões, às vezes chega no Instagram, tudo, e eu sigo mais ou menos as sugestões. E hoje eu fui pesquisar algo e na hora que eu vi esse tema eu falei, gente, isso aqui é de uma importância, eu vou conseguir unir tudo que eu falei até hoje num programa só, né? E falar da tão importância do nosso acompanhamento, do papel do médico, que vai impactar diretamente na qualidade de vida e na expectativa de vida desses pacientes, diminuir a mortalidade, porque os pacientes muitas vezes não sabem e negligenciam, não por maldade, por nada, por achar que está bem. Então não é porque você vai no médico para procurar a doença que você brincou, ou só quando você sentir sintomas. Você vai buscar um médico, você vai buscar é saúde, a necessidade prevenir. De manter a sua saúde em dias, né? Então, para você conseguir manter sua saúde em dia, a gente tem que ver o seu corpo como um inteiro, né?
5: Antes de aparecer os sinais.
8: Antes de aparecer qualquer
5: sinal. O Antônio fez uma pergunta aqui, eu acho que enquadra naquela da glicemia. Que ele falou se a caminhada ajuda a baixar o colesterol. E qual que é o melhor remédio para o colesterol?
8: Vamos englobar, né? A caminhada é para tudo. Por isso a gente fala tanto. Colesterol, que a gente falou. Pressão arterial, né? A glicemia do açúcar no sangue. Então, assim, essas três principais doenças que são diretamente relacionadas ao risco cardiovascular, principalmente de infarto e AVC, a caminhada é boa. Qualquer atividade física, não só caminhada. Caminhada, hidroginástica, musculação. Ah, eu gosto de pedalar, ainda consigo, depende do perfil do idoso e tudo mais. Pilates, gente, exercitar o corpo, né? O que você conseguir, e quanto mais conseguir, melhor. Aqueles mais idosinhos hipoativos, fisioterapia. Ele tem que exercitar o corpo, exercitar, ele melhora tanto na prevenção dessas doenças, como também na qualidade cerebral e produções de endorfina, que é diminuir depressão, é tudo. O corpo funciona completamente bem. E a alimentação também, diretamente relacionada. Uma alimentação mais leve, balanceada, rica em fontes de minerais, verduras, legumes, que é rico em vitaminas e tudo mais, funciona melhor o organismo, o cérebro, diminui esses riscos dessas doenças. Então, o que você come e atividade física está diretamente relacionado à sua qualidade de vida e prevenção de todas essas doenças que eu falei. Claro, o estilo de vida, né? Não, nunca esquecer do cigarro, principalmente, é um grande vilão, né, na nossa saúde, infelizmente, gatilho para muita doença no futuro, né? Doenças até que a gente não está comentando aqui, são tantas, né? Risco de câncer, né? Etilismo também e drogas ilícitas, né? Isso aí a gente tem que evitar.
5: O ouvinte perguntou aqui a respeito de infarto, eu entendi anulares. pessoa, ela ficou em óbito alguns minutos,
8: teve uma parada, AVC. Ele teve um infarto e teve uma parada cardiorrespiratória. A gente tem que reanimar. Esse paciente foi morto, morreu.
5: Ele ficou em óbito 25 minutos, ela disse.
8: Então ele teve uma parada cardiorrespiratória grave, deve ter sido um infarto grave, e que a gente faz a reanimação. Quando a gente consegue, né? Porque eu trabalho no SAMU, né? Por isso que o tempo resposta que a gente fala é rápido, eu trabalho na USA, né? Então, quando liga pra gente, fala que o paciente tá desacordado, a gente já pensa que é uma parada cardiorrespiratória. A gente quer chegar nesse cenário, a partir do momento que ligou, se o ideal é que se viu esse paciente. E ele chega com atendimento em menos de 10 minutos. Então, a gente sai uma correria louca, né? A ambulância, a gente sai, a gente tem que estar dentro da ambulância em menos de um minuto e tentar chegar na cena o quanto antes. E quando acontece dentro do hospital, é uma correria danada, né? Aí, esses dias mesmo eu postei no meu Instagram que me segue, né? Brincando, né? De alguns ganham dinheiro ganhando, correndo e mostrando alguns profissionais da saúde quando tem uma parada cardiorrespiratória dentro dos hospitais e eles saindo correndo que nem um louco no corredor, porque a gente sabe que segundos nesse momento conta. Então esse paciente com certeza teve um infarto, o infarto foi tão grave que o coração dele parou e ele teve que entrar numa reanimação, ele estava morto, então teve que reanimá-lo para tentar fazer esse coração, como ele tinha acabado de parar com 25 minutos. A equipe está de parabéns, conseguiu reverter, porque não é fácil depois de 25 minutos você fazer um coração, mesmo que você começou as medidas ali, com certeza deve ter começado rápido essas medidas, e ele voltou à vida, né, e conseguiu de certo tratar o coração, o infarto dele com, sempre a maioria das vezes é com cateterismo, colocação de stent ou não, angioplastia e tudo mais, e às vezes segue vivo aí. E quem salvou a vida dele, com certeza, foram esses profissionais aí que a gente fala que na medicina a gente está diretamente relacionado. Eu falo que muito é Deus e uma parte, né, graças a esses profissionais competentes aí, porque do que ela está falando aí não é fácil fazer, porque eu se enfrento isso no dia a dia e a gente sabe que não é fácil.
5: Que doutor Paulo Gabriel, tem mais algumas perguntas aqui, a gente vai deixar para o próximo programa por causa do tempo.
8: Tranquilo.
5: E já fica aí o pessoal.
8: Agradeço todo mundo.
5: Perguntou bastante. O doutor gosta de pergunta, viu, gente? Pode mandar pergunta.
8: Aqui a gente não traz papel para ler, não. Aqui é tudo ao vivo mesmo. Eu gosto de fazer assim meu programa. Eu acho mais dinâmico. Acho que passa mais confiante pro público que a gente tá falando. É mais. Parece que a gente fica mais perto do público que a gente tá falando. E o intuito é esse mesmo. Que a gente tá aqui é para fazer coisas que mude o estilo de vida de vocês que estão nos escutando, para ter um impacto interessante. Senão não tinha o intuito de eu ficar aqui meia hora falando.
5: Quem quiser ver o Dr. Paulo, tá lá nos stories da Itanews FM. A gente já postou, né, alguns recortes aqui do início do programa de hoje. Obrigado, doutor Paulo. Bom dia. Bom arraiado, Lajeado.
8: Obrigado, Márcio. É, final de semana, graças a Deus, tirei uma folguinha. Vamos também, não só trabalhar, né? Vamos aproveitar um pouco todo mundo aí da cidade. E já mais do que convidada, né? Vamos prestigiar a nossa festa, que já é muito conhecida na região. Já todo mundo fala bem. Pelo menos nessa semana em Frutal, o que se falava era desse arraiar aí.
5: Vem gente da região inteira. Bom dia, doutor.
8: Bom dia.
5: Doutor Paulo Gabriel Leite, o Projeto Saúde do Idoso, aqui no Jornal da Itanews.
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0: 6 minutos faltando para o meio-dia. A hora certa, posto VIP. A Arena VIP está contratando auxiliar de cozinha. As interessadas devem falar com a Ana Beatriz lá na Arena VIP. Não requer experiência não, viu?
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0: A Pai de Itapajipe tá com a barraca Coisas da Nossa Terra lá no Arraiá do Lajeado. E o trabalho já começou. Na sede da Pai hoje, a partir de 1 hora da tarde, você já compra pamonha. A Angélica vai contar para nós aqui, a presidente da Pai. Pessoal trabalhando lá, daqui 1 hora já libera as pamonhas. Pamonha com queijo, pamonha temperada, sem queijo, por apenas R$12, né, Angélica? Vamos trazer a entrevista que eu fiz com a Angélica agora há pouco.
13: E agora eu vou conversar com a Angélica, presidente da APAE. Ela tem uma novidade deliciosa aqui para o pessoal. O Arraiá está começando hoje, Angélica, e a APAE já vai começar a vender pamonhas hoje à tarde. Bom dia!
14: Bom dia, Márcio. Bom dia, nossa comunidade de Itapajipe. Nós, na nossa produção de pamonha, a partir das 13 horas, lá na APAE, nós já estaremos vendendo as pamonhas e depois das 5 horas também na nossa barraca. E ressaltando, fazendo convite para todos, né, que visite a nossa barraca da APAE, a nossa barraca do milho, que nós temos pamonha, curau, milho no pote, milho na espiga, milho temperado, canjicada, caldo de milho. Então a nossa barraca está completa, Márcio, completa.
13: E a barraca começa a funcionar então a partir das 5 da tarde, mas as pamonhas já começam a vender 1 hora da tarde na sede da APAE.
14: 1 hora da tarde na sede da APAE, nós já temos pamonha quentinha, pamonha de queijo, pamonha temperada, pamonha simples. E a partir das 5 horas aqui na nossa barraca.
13: E o preço?
14: R$12, Márcia. A gente está fazendo um preço para a gente vender mesmo para as pessoas. R$12 a nossa pamonha caprichada.
13: R$12 a pamonha, então, a partir de 1 hora.

0: é abóbora, jiló, gueirova. Então vai ser
1: É
0: assim um
1: bem
0: mês
1: variado.
0: bem, bem variado e bem caipira, bem bom mês, especial.
2: E o valor?
0: R$ 30, Márcio, R$ 30
2: R$ 30.
0: na Assembleia.
2: Angélica, e domingo vocês vão servir aí o pessoal? Se por acaso alguém quiser buscar, vocês vão servir marmita?
0: Nós vamos estar servindo marmitas também. As pessoas podem ficar à vontade. Se não quiser almoçar aqui com a gente, pode buscar a marmita que nós estaremos oferecendo.
2: Entrega não, né?
0: Entrega não,
2: Só servir
0: infelizmente
2: no
0: entrega
2: local, hein?
0: só no local, Márcio.
2: E o pessoal vai aproveitar para almoçar aí, depois vai passar o Jogo do Brasil aí nos telões, né?
0: Isso, nossa, aí vai ter as apresentações das escolas, né? E tem
2: Banda
0: os
2: Evolução.
0: peões, banda evolução, é acesso o dia inteiro e nossa barraca vai estar com esse almoço especial e com os doces também que as pessoas já aproveitam para comprar para a sobremesa.
2: Ok. E hoje é o último dia para o pessoal participar da gincana da Escola Alonso, né? Para fazer doações que vão ir aí para a PAI.
0: Sim, Marque, olha, essa gincana foi um sucesso. Já arrecadamos, assim, acho que uns 2.000 quilos de alimentos. Os alunos se empenharam muito e é um sucesso. Eu estou maravilhada com esse projeto da Escola Alonso de Moraes e das equipes. Ó, parabéns para a equipe azul, parabéns para a equipe branca, para os professores e os organizadores, que essa arrecadação, esse projeto é 100%, 100% tudo destinado para a PAI. Então a gente está muito grato mesmo, Márcio.
2: Tá certo. E hoje então o pessoal tem até o final do dia aí para poder levar lá no Sicoob ou na escola para ajudar. Toda a doação vai para a PAI. Parabéns, Angélica, você, toda a equipe, todos os voluntários, funcionários aí da PAI. Sucesso aí no Arraiá do Lageada.
0: Obrigada, Márcio. Olha, você é nosso convidado especial, hein?
2: Vamos tá aí.
0: Então tá, obrigada.
2: Até
0: Fica com
2: mais.
0: Deus. Tchau.
3: Palavras da Angélica, presidente da PAI, convidando você então daqui uma hora, né, a partir das 13 horas. Já está servindo pamonhas lá na sede da PAI na Rua 10. E a partir das 5 da tarde, lá na Barraca Coisas da Nossa Terra, no Parque de Exposições. A Angélica falou também da campanha, né, que está sendo feita pela Escola Alonso, equipe azul, equipe branca, apoio do Sicoob. A Graciane também está alertando aqui que hoje é o último dia aí para o pessoal fazer essa arrecadação e acumular os pontos aí para as equipes.
1: E agora eu vou conversar com a Graciane, da Escola Estadual Alonso de Moraes Andrade, porque hoje é o último dia da gincana do Interclasse aí para campanha em prol da PAI. Graciane, bom dia.
4: Bom dia, Márcio, tudo bem? Bom dia, ouvintes da Itanews FM.
1: Até que horas o pessoal pode fazer doação aí para a equipe azul ou para a equipe branca?
4: Bom, as doações, a campanha vai durar até o dia de hoje, né? Até às 20 horas. Lembrando que no Sicoob nós temos um ponto de arrecadação, tanto da equipe branca quanto da equipe azul. Então, no horário do expediente, no Sicoob, o pessoal pode levar ou podem entregar na Escola Alonso até às 20 horas. A campanha está bastante competitiva, o pessoal tá muito animado, nós já conseguimos uma quantidade bem significativa de alimentos e nós estamos aí, né, passando para a população a necessidade da PAI, né, para poder fazer, ter os ingredientes, né, para a festa junina, para o leilão e até mesmo para o consumo diário deles na instituição. E desde já nós agradecemos, nós a Escola Alonso, a PAI, agradece muito a participação dos alunos, da equipe de professores da Escola Alonso e mais ainda da nossa comunidade, que é sempre muito solidária e abraçou assim o nosso projeto com bastante empenho. Nós estamos muito felizes com o resultado.
1: E aí, para saber o que que pode ser doado, tem a lista, né, da pontuação, dos itens
4: Sim.
1: que mais precisa.
4: Sim. No momento, nós estamos precisando bastante de alho. Vou falar para vocês o que, que nós ganhamos menos, né? Alho nós precisamos bastante de cebola, nós precisamos de frango, nós precisamos de calabresa, de batata para o escondidinho. Ainda estamos precisando, mas nada impede.

0: né, que a pessoa dê também o macarrão, o arroz, o açúcar, tem fubá, tem também a farinha de mandioca, a farinha de milho, tem a massa de tomate também. Então tem assim vários utensílios não, desculpa, vários ingredientes que podem ser doados, inclusive até material de limpeza, como saco de lixo, né? Podem ser doados também.
1: A pessoa que estiver ouvindo a rádio agora, quiser ligar no supermercado aí da preferência e pedir para entregar em algum lugar, onde pode pedir para entregar?
0: Pode entregar sim na Escola Alonso, lá é Rua 10, número 1111. Nós estamos no dia todo na escola, né, até às 20 horas, para poder receber. Se acaso a pessoa for na escola após as 19 horas, vai procurar a professora Roberta, que é da equipe azul, ou a professora Edna, que é da equipe branca. Elas estão aí responsáveis após as 19 horas para receber e anotar a pontuação, do alimento.
1: Ok, obrigado, Graciane. Um bom dia.
0: Bom dia, Márcio. Muito obrigada pela oportunidade, tá? E a gente agradece muito a população, os nossos alunos, a APAE, toda a comunidade que está aí muito empenhada nos ajudando.
2: Então, hoje, né, o pessoal do Sicoob Itapajipe, inclusive, está alertando aí também, né? O Sicoob é um parceiro da Escola Estadual Alonso de Moraes Andrade e também parceiro da APAE. É um ponto de arrecadação. Hoje, quem quiser fazer a doação pode deixar lá no Sicoob Itapajipe, que é um ponto de arrecadação. A Escola Alonso está com o projeto solidário Interclasse 2026, arrecadando alimentos e produtos de higiene para ajudar a APAE e o projeto Mãos que Acolhem. E o Sicoob Itapajipe é parceiro desse projeto. Inclusive, o Sicoob é ponto de arrecadação dos itens e alimentos, onde você pode deixar sua doação através da equipe azul ou branca. Faça sua doação até hoje, 2 de julho. Contamos com a sua solidariedade.
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2: Meio-dia e 9, o pastor Daniel já está por aqui e vai apresentar o Boas Novas da Primeira Igreja Presbiteriana de Itapajipe. Já já. A gente ainda tem aqui algumas informações e temos também um convite de missa. A família de Isoldina Ferreira de Queiroz, a dona Isoldina Vitalino, convida parentes e amigos para a celebração da missa de sétimo dia em intenção à sua alma, que será celebrada na Igreja Santa Rita de Cássia, hoje, quinta-feira, dia 2, hoje, às 7 horas da noite. Convidamos para a missa de sétimo dia, em intenção à alma de Isoldina Ferreira de Queiroz, a dona Isoldina Vitalino. Será hoje, 7 da noite, na Igreja de Santa Rita de Cássia.
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2: Programação do Arraiá do Lajeado. Começa hoje, às 19 horas, com a bênção e batizado na fogueira de São João. A apresentação das embaixadoras. A apresentação das escolas Pedro, Gil e APAE, às 8 horas da noite. Show com Juninho e Aurélio, às 9 da noite. Lembrando que os portões já estão abertos a partir das 6 da tarde. Amanhã, 8 horas, quadrilha frutal nordestino. 9 horas, show com Sidney do Cerrado. 11 horas, show com Eduardo Costa. 1 hora da manhã, show com Neto e Mateus. 2h40, DJ Honey. A festa vai até às 4 da manhã. No sábado, 19 horas, a apresentação dos mascotes oficiais Chico do Lajeado e Lajeadinha, 19h20, né? 20 horas, quadrilha Os Matutos. 21 horas, show com trio Murupi. 23 horas, sábado, show com Traia Véia. Na sequência, show com Theo e Gustavo. E para fechar a madrugada, DJ Ted. Domingo, 11 horas, tem almoço. A Barraca da Pai, a Angélica passou aí o cardápio, né? Várias barracas vão estar servindo o almoço lá também. Meio-dia, show com banda Evolução. 14 horas, apresentações das escolas e a Pai. 15h30, show com Fernando Rocha e banda. 17 horas, transmissão do jogo Brasil e Noruega. Para fechar, quem sabe com a classificação do Brasil. Aí fechando com chave de ouro, o Arraiá do Lajeado 2026, que começa hoje.
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3: 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Mandar um alôzão aqui pro Florencio. Florencio tá com várias composições aí, tocando aqui na Ita News FM, né? Tá lá na praça também aí, todo o pessoal da praça aí, um abraço pro Florencio, pessoal da banca, das lojas, o Elias, o Antônio, o pessoal da Adriana aí também, ouvindo a gente aí, a Ita News FM lá na Praça da Matriz.
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3: Vamos falar aqui da Copa do Mundo, os jogos de ontem e de hoje.
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3: A Copa das Viradas, né? O Brasil virou para cima do Japão, classificou. A Inglaterra virou para cima do Congo, 2-1 ontem. Pode, aí tá no caminho do Brasil. O México ganhou do Equador 2-0. A Bélgica virou para cima do Senegal. Tava perdendo de 2-0, hein? Conseguiu empatar, levar para prorrogação. E na prorrogação veio a virada, 3-2. Os Estados Unidos passaram pela Bósnia e Herzegovina, 2-0. Hoje, 4 horas da tarde, tem Espanha e Áustria. 8 horas da noite, Portugal e Croácia. É o Cristiano Ronaldo. Vai estar em campo aí contra o Modric, né? Duas lendas aí do futebol. Lendas vivas e ativas, né? Última Copa dos dois também, né? A Suíça vai jogar contra a Argélia 12h. Amanhã, 3 horas da tarde, Austrália e Egito. 7 da noite, Argentina e Cabo Verde. 10h30 da noite, Colômbia e Gana, fechando a segunda rodada. Já definidos os confrontos aqui das oitavas de final. Sábado, 2 da tarde, Canadá e Marrocos. 18 horas, Paraguai e França. Domingo, 17 horas, Brasil e Noruega. 21 horas, México e Inglaterra. Segunda-feira, 21 horas, tem Estados Unidos e Bélgica. Os outros confrontos ainda estão a definir. Ponto final em mais uma edição do Jornal da Itanews, que volta amanhã às 11 ou a qualquer momento em edição extraordinária. Grande abraço, amigo ouvinte. Até amanhã, se Deus quiser. E graças a Deus aí, né, pastor? A voz vai melhorando paulatinamente. Recuperando aí, seguimos o tratamento.
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3: Não esquece, hein? A partir de uma hora, na sede da APAE, já vai estar servindo pamonhas. O estágio de pós-graduação no Fórum da Comarca de Itapajipe vai receber inscrição só até amanhã, dia 3. Lá fica aberto do meio-dia às 6, para você fazer a entrega do seu currículo pós-graduando em Direito, para fazer estágio no Fórum da Comarca aqui de Itapajipe. Ok? E a Arena VIP está contratando auxiliar de cozinha. Fala com a Ana Beatriz lá para você pegar a vaga. E mais uma vez, convidamos aí em nome dos familiares e amigos para a missa de sétimo dia, em intenção à alma de Dona Isoldina Vitalino, Isoldina Ferreira de Queiroz, hoje às 7 da noite, na Igreja de Santa Rita de Cássia.
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15: Muito boa tarde, querido ouvinte. Estamos chegando com o programa Boas Novas da Primeira Igreja Presbiteriana de Itapajipe. Louvado seja o nome do Senhor Jesus por sua vida. Que Deus possa cuidar de você poderosamente e que você possa ser alimentado pela palavra de Deus através de cada louvor, através da comunhão com o Senhor. Que você possa tirar esse tempo de reflexão, que você possa tirar esse tempo de meditação na palavra do Senhor Jesus, que você possa encontrar refrigério para sua alma nesse instante. E quem está na audiência é a nossa irmã Juscelena e quer ouvir a próxima canção e para louvor e honra o nosso Deus com voz da verdade, escudo, e oferece aí para todos os ouvintes do programa Boas Novas.
16: Deus sabe o que fala, viu gente? Quando ele fala, em tudo dai graça. Por isso como é bom ter Jesus como escudo na sua vida, não é? Não é verdade?

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5: Já são 12 horas 33 minutos, o programa Boas Novas da Primeira Igreja Presbiteriana de Itapajipe, levando até você a mensagem do nosso Deus. E eu quero convidar você a louvar o nosso Deus com a próxima canção, Em Fervente Oração, com Júlia Vitória.

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1: Quero convidar você, meu querido ouvinte, à leitura da Palavra de Deus. A parábola do filho pródigo, que diz o seguinte no Evangelho de Lucas, capítulo 15. Vinha ele ainda longe quando seu pai o avistou e, compadecido dele, correndo, o abraçou e o beijou. O pai, porém, disse aos seus servos: trazei depressa a melhor roupa, vesti-o, põe-lhe um anel no dedo e a sandália nos pés, porque este meu filho estava morto e reviveu, estava perdido e foi achado. Jesus está respondendo os fariseus que se escandalizavam por ele comer com publicanos e pecadores. Para fazê-lo entender por que se senta na mesa com a escória, ele conta uma parábola, né, em três movimentos. A parábola da ovelha perdida, ele fala da moeda perdida e do filho perdido. Ele fala da ovelha que foi encontrada, da moeda que foi encontrada, e ele fala do filho que foi encontrado. E essa terceira parábola, ela é emblemática, um pai de dois filhos, uma história que atravessa dois maiores extremos da experiência humana: a notícia que destrói, a notícia que restaura. O que sustenta o pai entre os dois extremos não é o otimismo nem a indiferença, mas uma convicção que nenhuma fuga do filho consegue apagar. Um pai que nunca desiste, um pai que sempre espera a volta do seu filho. Esse texto fala de um pai, e este pai quem é? O nosso Deus. Um Deus que nunca desiste mesmo quando chega as piores notícias. O filho mais novo chegou ao pai com um pedido muito duro, um pedido que afrontava a própria dignidade do pai. O filho, naquela época, o filho não pegava a herança de seus pais em vida, esperava a morte, o sepultamento dos seus pais, para apropriar-se dos bens do pai como herança. Esse filho, ele estava, em últimas palavras, ele já estava relacionando com seu pai como seu pai já não existisse no seu coração. Seu pai estava vivo, mas estava morto no seu coração. Ele já havia sepultado seu pai antes da sua morte física. Isso pode dizer que este filho não amava mais o pai, este filho não se importava mais com os sentimentos do pai, ele queria simplesmente os bens do seu pai. Em outras palavras, o que me importa em você é o seu dinheiro, não é o que você é. O que me importa não é a sua pessoa, mas o que me importa é o que você tem. O texto não descreve nenhum relâmpago nos céus, nenhum cometa passando pelos astros. Era um dia absolutamente comum quando esse pai recebeu a pior notícia da sua vida. As grandes tragédias da história sempre acontecem assim na nossa vida. Dias normais, um dia de trabalho, um dia comum da nossa vida, chega a notícia que estamos com uma enfermidade e precisamos tratar com urgência. Estamos no dia a dia, chega a notícia de um falecimento de uma pessoa da cidade, de um grande amigo, de um familiar. É um dia comum de mais trabalho, acontece um acidente, na empresa, num dia comum, um animal na fazenda morre, um boi, um cavalo, uma vaca. Um dia normal, o seu cachorro de estimação morre. As notícias chegam, elas chegam sem intimação, elas chegam e batem à nossa porta. Mas o texto fala que o pai, ele não brigou, ele não recusou o pedido do filho, mas com generosidade que só explica pela graça, ele repartiu os seus bens. Esse pai é tão bom que lá na frente o filho retorna e ele perdoa. O legado deixado ao filho mais velho é de responsabilidade e serviço. O pai nunca desiste. É o sinal disso que, mesmo diante da afronta mais brutal, o pai soltou o filho porque sabia que nenhuma fuga era capaz de apagar o amor paterno. Isso, meu querido, quem é pai nesta parábola, como eu disse no início, é Deus. Deus continua abençoando a sua vida, mesmo que você não o ama. Deus continua cuidando de você, mesmo que você não o tenha no coração. Deus continua abençoando a sua vida, mesmo que você dê para Ele as más notícias. Eu não te amo. Eu não quero você na minha vida. Eu não quero te obedecer. Eu não quero colocar em prática a tua palavra. Deus não desiste mesmo quando damos más notícias para Deus. Tu és injusto, tu és duro, tu és aquele que não reina neste mundo. Se tu és bom, por que o Senhor não muda a realidade do mundo que é mau e cruel? O nosso Deus, Ele continua ouvindo a nossa mensagem de dureza de coração, mas eu quero dizer para você, meu querido ouvinte, nesta tarde, Ele não desiste de você. Deus nunca desiste, mesmo durante a dureza da espera. O texto registra uma expressão que merece atenção. Passado não muitos dias, entre o dia em que o filho disse, vou embora, e o dia que efetivamente saiu, há um pedido, não sabemos quantos dias, mas sabemos que foram muitos. Nesse intervalo é que podemos chamar a dureza da espera. Enquanto o pai esperava a notícia do filho para saber como ele estava, ele esperava com amor. O pai acordava pela cada manhã e via se o filho ainda na fazenda. Será que mudou de ideia? Quando o filho saiu, começou outra espera, a mais longa e dolorosa, quando voltará? A cada dia será amanhã que meu filho vai cair em si? Será que amanhã ele larga o vício, o caminho errado, a vida dissoluta? Será que amanhã ele volta? Será que ele volta ainda hoje? Ninguém responde por o filho. É exatamente nessa impotência do pai que nunca desiste. O pai não impede de o filho ir embora, mas é um pai que passa pela dureza da espera, a aflição do coração em esperar o seu filho voltar para casa. Quem é o pai? Faça essa pergunta a você mais uma vez. É Deus. Você um dia disse que não amava a Deus. Você um dia disse, eu vou abandonar os caminhos de Deus. Meu querido ouvinte, isto acontece diariamente na igreja. Sempre vemos alguém dizendo assim, eu vou sair da igreja, não quero saber de Deus. Presenciamos isto, pessoas que abandonam Deus no coração, vive de rituais, não vive de amor, de consideração, não obedece os mandamentos de Deus. Nós vemos isto na sociedade. É claramente visível como as pessoas não amam, não respeitam a Deus, como eu falei no início. Mas Deus está passando por esta dura realidade. Ele está esperando você voltar. Essa é a boa notícia para você, meu querido ouvinte. Deus está de braços abertos, esperando você retornar para os caminhos dele. Deus está esperando você voltar para a igreja. Você que está afastado da igreja, você que desviou da igreja, você que desviou do evangelho, que vive o pecado, Deus está de braços abertos te esperando na casa dele para louvar e glorificar o nome dele. Você que anda aqui nesta cidade, na sua cidade, onde você estiver nesta hora, longe dos braços do Senhor, ele está te esperando nesta tarde para retornar. Ele está esperando você para viver novamente um intenso amor verdadeiro. A parábola fala para nós: a espera do amor não é passividade, é a espera do amor, é a forma mais ativa de confiar que Deus ainda está trabalhando onde os nossos braços não alcançam. Às vezes a alma humana sente que seria melhor acontecer algo do que ficar na inconstância da espera. Mas Deus nunca desiste. Por isso sustenta o Pai, que pode sustentar você durante o dia que você espera, e que a espera não depende de nós. Talvez você esteja esperando resultado de um exame, talvez você esteja esperando realmente como esse pai e o seu filho voltar. Voltar das drogas, voltar dos vícios, voltar do caminho do crime, voltar do caminho da desobediência. Nunca desista. Deus está trabalhando e ele há de recuperar aquilo que você está esperando. Deus nunca desiste. Isso continua nos tratando. O texto diz que o filho no chiqueiro, com fome, caiu em si. O vento do Espírito soprou sobre ele num chiqueiro. Os críticos diriam que qualquer um se arrepende quando está dormindo com os porcos passando fome. É uma objeção justa. Mas para o pai da parábola pouco importa o motivo, importa que o filho voltou. Se para ele voltar foi necessário acabar com o dinheiro, se foi necessária a restrição alimentar, se foi necessário o chiqueiro, louvado seja Deus. Isso revela algo sobre a soberania de Deus, o tratamento divino. Jesus disse a Nicodemos que o vento sopra onde quer. Nenhuma denominação pode enjaular o ventre do Espírito. Saulo respirava ameaças de morte no caminho de Damasco. O vento soprou, sua vida foi transformada. Manassés, um rei do Antigo Testamento, queimava filhos vivos em rituais pagãos. O vento soprou e a sua vida mudou. Existem casos irrecuperáveis para Jesus? Não há. Todos são recuperáveis. O pai esperou e o filho voltou. Você que está esperando, tudo se transformará. Entregue a sua vida àquele que é pai, que é poderoso de todas as coisas, e ele continua no trono tratando todas as coisas. O pai continua trabalhando para que tudo volte à normalidade na sua vida. Deus ama você. Deus entregou seu filho por você. Meu querido ouvinte, Deus nunca desiste, mesmo quando enfrentamos diversidades. Quem diria? O filho que havia saído de casa voltou. Mas aquele filho que mais velho, que estava dentro de casa, ficou nervoso, ficou bravo. Há tantos anos te sirvo sem jamais transgredir uma ordem tua e nunca me deste um cabrito sequer. E para ele o senhor deu tudo quando ele quis sair de casa, e agora o senhor está dando tudo quando ele está voltando novamente: roupa, sapato, anel no dedo. A resposta do pai é a chave para nós. Meu filho, tu sempre estás comigo. Tudo que é meu é teu. O pai, meu querido ouvinte, chamou esse filho. O pai disse: eu não somei os débitos do filho mais novo, nem a soma dos créditos do filho mais velho. Ele é simplesmente pai. Essa é a gramática do Evangelho, meu querido ouvinte. Pela graça sois salvos mediante a fé. Isso não vem de vós, é dom de Deus. Não vem das vossas boas obras, para que ninguém se glorie. Aquele filho mais velho, ele tinha tudo. Ele tinha tudo. E ele não estava feliz porque ele estava olhando para o seu irmão mais novo. Meu querido ouvinte, quantas vezes nós estamos tirando o olhar de Deus e olhando para quem está à nossa volta, achando que a vida do outro é melhor do que a nossa. Nós estamos olhando para a vida do outro e falando: ele tem mais privilégio do que eu. O Senhor Jesus está falando aqui, por meio desta palavra: cada um tem as suas bênçãos. E muitas vezes o que acontece é que não sabemos vivê-las, não sabemos experimentá-las, não sabemos colocar em prática. Meu filho, tudo que é meu é teu. Você nunca matou um cabrito porque você não quis. Estava aí. Você estava envolvido com tantas coisas que você esqueceu de fazer um cabrito. Você não deu atenção para ter um momento de lazer com seus amigos. Ah, quantos de nós estamos envolvidos em olhar os outros, a criticar os outros, a falar mal dos outros, e perdemos a oportunidade de desfrutar das bênçãos de Deus. Deus nunca desiste, por isso as melhores notícias podem chegar. Este teu irmão estava morto e reviveu, estava perdido e foi achado. O mesmo dia comum pode trazer pior notícia, o mesmo tipo de dia em que pode trazer a melhor. O pai acordou num dia sem nenhum sinal extraordinário e recebeu a afronta do filho. E o mesmo pai que num outro dia igualmente comum avistou de longa distância o filho se aproximando, o filho voltando. E o texto diz que o pai correu. Um homem de posses dignos correu em direção ao filho sujo, maltrapilho, fedorento de chiqueiro. Esse é o retrato de Deus. Não espera que nos limpemos antes de abraçar. Corre em nossa direção ainda quando estamos longe. Em um dia comum, o telefone pode tocar com o filho dizendo: papai, estou voltando. Um dia comum, a provisão chega, a cura começa, o arrependimento acontece. Meu querido ouvinte, hoje é um dia comum. Hoje é um dia, mais um dia na nossa agenda, mas é um dia extraordinário para mim e para você viver as bênçãos de Deus. É um dia comum que eu e você podemos experimentar o renovo de Deus. Esse dia comum ele pode tornar triste quando você decide viver longe de Deus. Mas pode ser o dia mais feliz quando você decidir voltar para Deus. Pode ser um dia de dureza, pode ser um dia de divergência, mas pode ser um dia de arrependimento, pode ser um dia de renovo para a sua vida, pode ser um dia que você esteja na presença de Deus, para a honra e glória do nome dEle.
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2: Eterno Deus, te louvamos, ó Pai, porque o Senhor está conosco sempre. E o Senhor nunca desiste de nós. O Teu amor é constante. Teu amor é perfeito. Nos ama. Está disposto a nos abraçar em todos os momentos. Cuida das nossas limitações e mazelas e pecados. Restaura a nossa vida. Obrigado a Deus porque o Teu amor é perfeito. Espera. Reconcilia. Nos dá tudo. Que o nosso ouvinte possa ter essa certeza nesta tarde. Que possa viver para a honra e glória do teu nome. É que eu oro em nome de Jesus. Amém. Meu querido ouvinte, estamos chegando ao final do programa Boas Novas. Muito obrigado pela sua audiência. Deus abençoe você. Tenha uma ótima quinta-feira. E convidamos você para logo mais às 19h30, estudo da Palavra de Deus em nossa igreja. E no próximo domingo, 9h, Escola Bíblica Dominical, e às 19h, culto em adoração ao nosso Senhor.
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2: Uai, menino, você vai lá no Arraiá do Lajeado? Eu fiquei sabendo que além dos caipiras que vem cantar pro povo, fazer um forró, lá tem uma barraca organizada pela Paia, que é a coisa da nossa terra. E lá tem de tudo um cadinho, comida típica, os doces, caseiro, porção, artesanato, a famosa barraca do milho verde. Rapaz, diz que tem um caldo lá também, que é de lamber os beijos. E pra moda acompanhar tem o Boteco Caipira. Um chope geladinho, cerveja trincando. Daqui dá pra escrever na garrafa por fora. E refrigerante também pros meninos, pra família. E não para por aí não, senhor. Diz que domingo vai ter uma armoção daqueles, feito da moda antiga. Bom mesmo. Então, junta a família, chama os compadres, as comadres, os vizinhos, e venha prestigiar a paz. Que modo você pode comer bem, divertir e ainda tá ajudando uma boa causa, né?
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0: 1:33. 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

0: esse que nós já fizemos aqui hoje. Boa noite, Goiânia!
1: Uma e 38.
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Estamos chegando, gente amiga! Muito boa tarde! Coisa boa é ter você aí do outro lado do radinho, curtindo ligadinhos na programação do Frequência Máxima, que tá começando a partir de agora, comigo Humberto Filho, e nós vamos juntos até as quatro. Eu espero que você esteja aí do outro lado do radinho, muito bem, sorrindo, e olha, com aquele bom humor que só você tem, tá bom? Deus abençoe a sua tarde de quinta-feira. Vamos juntos, porque olha, tem muita música bacana pra rolar pra vocês nesta tarde de hoje. A programação tá só começando e é claro, claro, a gente não pode deixar de agradecer a Deus por mais um dia e também agradecer a você por estar aí curtindo, ouvindo Frequência Máxima. Agora é hora de mandar aquele abraço! Aquele abraço pra Dona Odete, Marco Aurélio, Todinho, Wesley, Edstone Júnior, Pagão, Elindo Gesso, André da Chácara Lajeado, pro Fabinho da Churrasqueira, Antônio Américo, Endo da Deguste, pessoal da manutenção da Entre Minas, alô, Dona Orgelice, Mamão e o Martins, pra todos da Escola Gil Brasileiro, a vocês do Atlanta Seguros, pessoal da Prefeitura Municipal, a vocês da Clínica Medida Certa, Reginaldo, Misac, o Elias Andretta, os profissionais da construção civil, donas de casa, diaristas, Lelê Pedreiro e o Valtinho. Aquele abraço pro Dino, Tuca, todo o pessoal do Douradinho, Dona Elídia, meu amigo Bonvino, a todos vocês, aquele abraço! Tudo no jeito, depois dos abraços, agora é hora do pontapé inicial aqui na programação do Frequência Máxima e a gente começa com grande sucesso pra você.

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0: Distance, é o show do Barão Vermelho, aqui na programação do Frequência Máxima. Trouxemos também pra vocês Brisa Star e Thiago Jonathan, Se Joga no Bacio. Bom demais nesta tarde de quinta-feira, não tem nada melhor. César Menotti, Fabiano com Gustavo Lima e Semi Quebra, João Bosque e Vinícius com Maiara e Maraíza. Foi a primeira da nossa programação nessa tarde gostosa com a música Fim de Noite. Bora fazer o seguinte, vamos chamar aqui o nosso primeiro intervalo comercial. Mas daqui a pouquinho eu volto, tem muita música boa pra vocês, hein?
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2: É isso aí, estamos aqui de volta já com a programação do Frequência Máxima. Nesta tarde gostosa, maravilhosa e abençoada hoje. Quinta-feira, véspera de sexta, hein? Que coisa boa! Boa mesmo é saber que você está aí do outro lado do radinho, curtindo ligadinho na programação do Frequência Máxima aqui pela Ita News FM. Todas as tardes, de segunda a sexta-feira, a partir da 1h40. E por aqui a gente segue a programação antes do sucesso, antes de abrirmos mais um bloco. Eu queria aqui mandar aquele abraço para todo o pessoal que está curtindo, que está ligadinho na programação aqui do Frequência. Aquele abraço! Aquele abraço pra Dona Aparecida Lisboa, Dona Adélia. Meu amigo Gessner, as meninas do Smart. A Luana, Estela, Verônica. Um alôzão também pra Maria Eunice. Luizinho Boca, alô Maria Tomásia. Patrícia Roberta, Josael Eletricista, seu Álvaro lá do Bedeguim. Alodinho, meu amigo Macaia, pras minhas amigas Garis também. Dona Maria do Bolinha, Dona Neide Araújo, alô Geusa, Kátia, Leozinha, seu João Vasconcelos lá da Rua 24, Nenenzinho Chapa, pessoal da loja Badulac, o José Henrique e a Simone, meu amigo Chatobinha e todo o pessoal da Automecânica JF, aquele abraço! Bora, bora dar sequência na programação do Frequência? Então vem comigo, aumenta o som e vamos curtir agora o grande sucesso.

0: que ligou, gostou, hein?
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2: Murilo Ruf e Paulo Natan.

0: Danilo, bate palma pros mineiros aí, vai.
1: Que isso, cara? Boa tarde, 2h13.

0: pra gente matar saudade. Carimba, porque esse flashback é top demais. Laura Pausini, inesquecível. Tá nós, e aí, pra quem tá chonado, é bom demais, hein? Claudinha Leite, Wesley Safadão, rodou. Paulo e Natan com Murilo Rufi, Camisa de Força. E também o sucesso da dupla Simone e Simária, Meu Violão e o Nosso Cachorro. Olha, vamos fazer o seguinte então, vamos dar uma pausa rápida aqui na programação, mas não demoro, já já tô aqui de volta.
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7: Beleza, muito bem, estamos por aqui, já de volta com a programação do Frequência Máxima, tarde gostosa, bacana demais de quinta-feira. E olha, é sempre muito bom ter você curtindo, acompanhando, ligadinho na nossa programação. Pra você, meu amigo, pra você, minha amiga, onde quer que você esteja, tá bom? Seja na sua casa, no seu trabalho, às vezes você aí, ó, pilotando sua máquina, seu caminhão, seu busão, muito obrigado sempre pelo carinho. Pessoal nas comunidades rurais também, o nosso muito obrigado. Receba aí o nosso forte abraço. Por falar em abraço, agora é hora. Diz aí, Tim Maia, é hora de mandar aquele abraço. Aquele abraço. Alô, Ademar Sapateiro.

Gessé, Rastreado, Tubarão, Neguinho, Juliano Zói. Aquele abraço, dona Rosimar. Alô, Thalisson Carpinteiro. Pra todo o pessoal do Laticínio Entre Minas, alô Wesley, Paulo Tapeceiro, também na sintonia com a gente, alô Fubá, o Cássio do Espetinho, Macaquinho, Adriano, AD Júnior, Dilson, alô Jefinho e o Lucimar, pessoal das caçambas, João Paulo Codorna, também na sintonia, Fabiano da Panificadora Tempão, Nenzinho, Flamenguista, alô João, aquele abraço. Agora é hora de abrir mais um bloco, porque você sabe que no Frequência a música não para. Então, meu amigo, minha amiga, aumente o som, põe no 12, vem comigo.

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1: Bora!
0: E se o Wi-Fi?

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0: músicas do passado, animando a sua tarde de quinta-feira, aqui no Frequência Máxima, diretamente do Túnel do Tempo, Lubega, Mumble Number 5. Tivemos ainda Ludmilla com Felipe Araújo, Clichê. Raspão é o sucesso da dupla Henrique e Diego, com a participação da Simone e Simaria, Wi-Fi, Traia Véia e Luan Pereira. Tarde gostosa, quinta-feira, Frequência Máxima, fazendo aquela festa bacana no seu rádio. E eu volto daqui a pouquinho com mais músicas aqui na programação, hein?
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3: Utilidade Pública, oportunidade de emprego. A Arena VIP está contratando auxiliar de cozinha, que tenha interesse em aprender e crescer com a empresa, comprometimento e responsabilidade. Não requer experiência. Requer, né, que tenha interesse em aprender. 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
0: velho narrador de futebol Osmar Santos, Ripa na Chulipa e Pimba na Gorduchinha. Por aqui nós vamos seguindo com frequência máxima. Tarde gostosa, muito boa de quinta-feira. Muito obrigado pelo seu carinho, muito obrigado pela sua enorme audiência, onde quer que você esteja. Simbora, bora, porque o Frequência Máxima não para, é uma música atrás da outra. E olha aí, esse bloco tá recheado de sucesso, muita música boa pra você embalar aí a tarde de quinta-feira. Mas antes é hora de mandar aquele forte abraço, simbora lá! Aquele abraço pro Maurício, Zé Márcio, Tim, Neto, Marquinhos, Gil e o Roberto. Pessoal lá da Construserve, alô, alô, Oswaldo e Olavo da Renova Cores. Meu amigo Paulo Vitor, todo o pessoal da Cobre, o Paulinho da Rua Jerônimo, Donizete, Edilene, Cleonice, Aline, Flaviane, Carlinete, Tadico. Todo o pessoal dos setores e departamentos da Prefeitura Municipal, alô Cosme. Pro Gordo, Sambanga, Miguelinho, Andinho, Macaco, Edvar, Janderson. Michael também na sintonia, todo o pessoal da Atlanta Seguros. A vocês do Grand River, pessoal na usina de reciclagem, o Clebinho também, o Iago, o James e o Cassius Clay, Cavadeira, toda a sua turma, Lu André Mecânico, o Dinho, o Heitor, Gigabyte, João Tiririca e a Carol, a todos, aquele abraço! Abraços e mais abraços mandados. Agora é hora de música aqui no Frequência Máxima. O sucesso não para e a gente segue com mais um grande sucesso, abrindo mais um bloco pra você.

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0: aí, Raimundo Fagner, meu primeiro amor foi como uma flor que desabrochou e logo morreu. Ai, é melhor deixar por conta aí da Joana e do Fagner, meu primeiro amor. Mas que clássico bacana, hein? Bom demais de ouvir. Ferrugem, Sorriso Maroto, É o Pagode pedindo passagem, Apaguei pra Todos, Jorge e Matheus, Lance Individual, Gustavo Lima, Desejo Imortal, o Frequência Máxima vai dar uma parada rápida, mas volta daqui a pouquinho, é VaptVupt.
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0: E olha só, falei pra vocês que aqui era jogo rápido, hein? Bapt-bupt, nós já estamos aqui de volta com frequência máxima para darmos início a mais um bloco com muita música boa, muito sucesso chegando, pintando pra vocês. O pessoal gosta demais de flashback, todo bloco tem um flashback bacana pra gente relembrar e pra gente matar saudade. Esse bloco não vai ser diferente. Mas antes de darmos início aqui a este bloco, é hora de mandar. É hora de você receber aquele abraço. Aquele abraço pro meu amigo parceiro Eduardo da Pinturas Camaleão, pessoal da Boncar. A vocês do Posto VIP também, meu amigo Fernando Pedreiro. Rogério Condor, Felipe, pessoal da Energia. Alô, meus amigos da Autoelétrica Mendonça. Aquele abraço. Alô, Sidney. Aquele abraço. Janete lá da Triângulo Vistorias, pessoal da Bicicletaria Roda Livre. Felipão e o Fernando lá da Marmoraria também. Alô, seu Manezão das Perneiras, aquele abraço. Para o Fábio Carpinteiro, meu amigo Edson São Paulino. Também para o Valdivino e Gilmar, Thiago Mecânico. Seu Oscar lá da Fazenda Três Barras, pessoal da Implemagre. E também pra Marisa, lá do Barto em Casa, um grande abraço, uma ótima tarde pra vocês. Cola na minha, vem comigo porque agora é hora de dar sequência na programação depois dos abraços mandados e claro, você recebendo aí do outro lado, é hora de curtirmos música. Sucesso, e aqui tem muito, hein? Vamos lá!

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0: aí mais um bloco com altíssima qualidade. É o sucesso do Skank, De Volta ao Passado, com Pacato Cidadão. Ô, Pacato Cidadão! DJ Cris Nobit, João Dalzotto, Dança da Roça, Bruno e Marrone, Quatro Fases, Gustavo Mioto, Despedida de Casal. Por falar em despedida, eu não estou indo embora ainda não, tá bom? É só o bloco aqui que nós estamos encerrando, mas eu volto daqui a pouquinho, depois dos nossos comerciais, porque agora é hora de faturar. Já já tô aqui de volta.
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0: Muito bem, gente, amiga, já estamos de volta com Frequência Máxima. E aí, tudo bem com vocês? Tudo certo? Tudo nota 10 aí, por enquanto, nesta tarde de quinta-feira? Espero que sim, hein? Tem gente que tá ralando, tem gente que está descansando, né? Com o pezão pra cima, assim, no sofá, arzinho condicionado, ou ventilador, assistindo televisão. Bom demais, hein? Quem pode, pode! Quem não pode, se sacode. Dá seus pulos, se vira nos 30. Por aqui agora é hora de seguir a programação do Frequência Máxima, mandando aquele forte abraço. Aquele abraço para Claudete, o Laudimiro, o pessoal do restaurante Cantinho da Família. Alô, Fabinho, Luzia, Dona Maria. Luquinha, Bolão Japonês, Marcinho, Zé Carlos. Valdinei e Arthur, pessoal também da Construtora de Pedreiro. Meu amigo Anderson da padaria, alô, João Filho. Pro Vanor, pra Rosa da Lanchonete Roseiras, alô, Curimba. Ariton também tá com ele, alô, Leandro e o Igor lá das Duas Pontes. Marcelinho, Juvinha, Leandro, Lagoa, Dona Alita. Também pro meu amigo Rodrigo Mariano. Alô, Maria Cleilma. Pessoal da coleta de lixo também. Alô, Jacó, pintor, Vampeta. Todos recebendo aquele abraço. Bora, bora, turma! Comigo aqui assim é jogo rápido, hein? Sem muito blá blá blá, sem muito lero lero, a gente segue com frequência máxima, fazendo a festa no seu rádio.

vou te falar, é um grande clássico, é um flashback daqueles que marcam a nossa vida, hein? Giro musical de recordações, My Love, bacana, Little Texas. Ivete Sangalo e Harmonia do Samba, tá solteira, mas não tá sozinha, né? Tem muita gente assim. Léo Magalhães, Agora Somos Ex, Marília Mendonça, Maiara e Maraísa, Quero Você do Jeito que Quiser. Vamos fazer o seguinte? Agora nós vamos pro nosso último intervalo comercial e já já tô de volta pra gente fechar o Frequência Máxima de hoje.

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0: E é isso aí, já estamos de volta com a programação do Frequência Máxima nesta tarde de quinta-feira. Prontinhos para darmos início, então, ao nosso último bloco, última sequência de músicas. E olha, tá caprichado esta última sequência, hein? É a última da tarde de quinta-feira, tá bom? Bora lá então, porque antes eu queria mandar aquele abraço pra todo mundo que tá curtindo aí, ligadinho na programação do Frequência Máxima. Simbora lá comigo, é hora de mandar aquele abraço pra todo o pessoal da rede de lojas Marquinhos Supermercados. Grande abraço, meu amigo Burico da Bicicletaria, Josué lá da Marcenaria, Borracharia do Baguinho também na sintonia. Vocês da Nani Center, grande abraço. Meu amigo Edmar do Foto, Pé de Anjo, Jasner e o Guilherme. Pessoal lá na Fazenda da Lora, hein? Professor Sidelson, Fausto, Gabriel. Alôzão aqui também pra dona Marli, Laênio, Cadu. Alô, dona Diva, aquele abraço. AD Júnior, Cigano, Pereirinha e também o Brancão, grande abraço. Alô, Cleitinho Pintor. pessoal do posto da 16 e minha amiga Marisa lá do Barto em Casa, também o Paulinho, Glaucimar, grande abraço pra vocês e obrigado pelo carinho. E agora é o seguinte, último bloco do Frequência Máxima e nós vamos aqui começando muito bem com essa daqui, ó. Aumenta o som aí que eu toco a música aqui.

0: Muito obrigada, gente.
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0: bem. Fechando então a programação do Frequência Máxima com Donna Summer, Unconditional Love. Tivemos Vitor Hugo, Pode Me Chamar de Amigo. Gustavo Lima, Termina Comigo Antes. E ainda o sucesso da Lauana Prado, Você Humilha. Na sequência da programação aqui pela Ita News, tem Formigão chegando com Pedra 90, segunda edição. Chega mais, meu parceiro, pra ocupar teu lugar aqui nos estúdios. E eu tô indo nessa, tá bom? Porque amanhã tem mais Frequência Máxima a partir da 1h40. Beijo grande no fundo do seu coração, aquele abraço e até amanhã.
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0: Resumindo, canta Zé Neto, canta Cristiano, nessa tarde maravilhosa de quinta-feira.
1: Vai ter aquela choradinha, né? Essa é doída, hein?

0: Nossa Senhora!
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2: 4 horas e 7 minutos.

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1: 4 horas e 11 minutos.

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1: 4 e 14.
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0: Muito bem, muito bem. Vamos aí para um rápido intervalo. Já já a gente volta trazendo mais sucesso para você. Não saia da sintonia. Boa tarde, tarde boa. Ô, pessoal, tudo beleza? Passando aqui para convidar você e sua família para a grande festa do Arraiado Lajeado. Vai ter show com Eduardo Costa na sexta, Trai a Véia no sábado. E todo dia tem aquele delicioso caldinho pra você esquentar o frio da Dona Arli do Formigão, lá no trailer Alabama West Caldos, que já é tradição há mais de 28 anos, só. Desde 1998. Que delícia! Vai estar do ladinho do destacamento da Polícia Militar, só.
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0: 4 horas e 23 minutos.
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0: Já vamos chegando com mais um bloco em nome da Autoelétrica Mendonça. 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Trazendo para vocês Caio e Otávio Pilantra, né? Pilantra. Oh, meu Deus do céu! Cristiano Araújo, Maus Bocados, Ginigeno, Pinga na Garganta, bom demais da conta. Christian Ralph, o show vai começar. Composição do Florenço, Sinto Falta dos Teus Carinhos. É sucesso, é de Itapajipe, nosso amigo Florenço, ele que é compositor, né? Quero mandar um grande abraço a todos os amigos compositores. Canta pra nós, Caio e Otávio.

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1: 4:31.

0: E já vamos chegando com mais um bloco comercial em nome da Autoelétrica Mendonça. E um grande abraço a todo o pessoal lá de Paulo de Faria. Pessoal também lá da Boa Esperança, tá sempre ligadinho conosco, né? É isso daí. Vamos lá então, rápido comercial.
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0: 4:46.
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0: Muito bem, chegando com mais música, mais um bloco recheadíssimo de muita música boa. 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É isso aí, vamos lá, chegando com Felipe Araújo e Simone Mendes, Se É Pra Brigar, trio Parada Dura, Faz Isso Não, Paixão. Também temos Nando Moreno, Se Magoa, Chora. Israel e Rodolfo, Orar é Ação. Vamos lá então, toca Formigão, Só Modão.
11: Tá, Simone, vem cá. Quero ter uma palavrinha séria com você.

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1: 6 para 5.

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0: Muito bem, muito bem. Vamos aí para um rápido intervalo em nome da Casa do Construtor. Aquele intervalo maroto, Vapt Vupt, nessa tarde maravilhosa. 90,3.
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5: Vamos pensar sobre saúde.

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3: Já vamos chegando com a nossa segunda hora dessa tarde maravilhosa. Eles que vão estar cantando, né? Aqui em Itapajipe no sábado, né? No sábado temos Traia Véia cantando Equivocada e vários outros sucessos. Zé Henrique e Gabriel, sonhei com você. Rick e Giovanni, você decide. Emília Eduardo, Capial, é sucesso, é pra você. Vamos lá então, canta pra nós, Traia Véia. Dá uma palinha do que vai ser o show aí no sabadão.

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2: 5 e 10.

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1: 5:14.

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0: Muito bem, muito bem. Vamos aí para um rápido intervalo. 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Vamos aí para um rápido intervalo.
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0: Eita News, 5h28. Já vamos chegando nessa tarde maravilhosa com o rei da pesca do nosso amigo Joelinho. 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Rei da pesca do Joelinho, traz para vocês mais um bloco recheado de muito música boa. Leandro e Leonardo, fim de semana sem você. Jorge Matheus, mastigando água, de Paulo e Paulino, tô indo embora, já, sucesso!

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1: 5:33.

0: Aproveitando, quero mandar um grande abraço, meu amigo Gianzinho. Alô, Gianzinho, aquele abraço, meu amigo.
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2: 5 horas e 36 minutos. 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

0: pessoal, tudo beleza? Passando aqui para convidar você e sua família para a grande festa do Arraiado Lajeado. Vai ter show com Eduardo Costa na sexta, Trai a Véia no sábado e todo dia tem aquele delicioso caldinho para você esquentar o frio da Dona Arli do Formigão, lá no trailer Alabama West Caldos, que já é tradição há mais de 28 anos, só. Desde 1998, que delícia! Vai estar do ladinho do destacamento da Polícia Militar, só. Rei da Pesca do Joelinho e aquele intervalo maroto, vapt vupt, já eu volto.
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4: 5 horas e 45 minutos.
5: Olha o Modão chegando aí pra vocês. Ele que vai estar amanhã fazendo aquele showzaço, aquele show gostoso pra vocês, cantando Enamorado e vários outros. Sucesso, Eduardo Costa, Chico Rei, Paraná, Em Algum Lugar do Passado, René e Ronaldo, Deslizes, Rio Negro e Solimões, A Gente Se Entrega.

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1: 5:49.

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1: Ita News, 7 minutos para 6 da tarde.

0: Rei da Pesca do nosso amigo Joelinho. E aquele intervalo maroto, Vapt Vupt, já eu volto com mais sucesso.
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2: Atenção para o toque de 5 segundos. Começa agora, Momento de Oração. É momento de paz, com a oração para abençoar a sua vida e sua família.

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5: Muito bem, muito bem. 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Traz trio alto astral, felicidade. Nando Moreno, eu só sei que te amo, né? Amado e Wagner, eu sou igualzinho a você. É sucesso, Formigão, é sucesso!

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2: Essa música agora que eu vou cantar pra vocês

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0: Muito bem, vamos aí para um rápido intervalo. Já já eu volto com mais sucesso para você. Não saia da sintonia. Noite boa, noite boa. Quintou.
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4: Muito bem, chegando com mais um bloco. 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Conveniência Diniz do Roberval, traz para vocês Henrique Juliano, na hora da raiva, Felipe Falcão, homem de família, Reginaldo Rossi, garçom, milionário José Rico, fim de noite. Sucesso, Henrique Juliano, canta para nós.

Promoção. 6 horas e 31 minutos.

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0: conta zerou. Minha mulher me mandou embora de casa. Mas o importante é que agora a gente vai poder ficar juntos, né?
1: Ah, sem Pix não dá.
2: Olha o intervalo! Aquele intervalo maroto é VaptVupt! Já eu volto!
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Costa Agrelli, Engenharia Construtora e Loteamento, trazendo para vocês o nosso último bloco dessa noite maravilhosa de quinta-feira. Zezé de Camargo, Luciano, Preciso Ser Amado. Rick Renner, Outra Chance Nunca Mais. Christian Ralph, O Amor Não É Paixão. É isso aí, fica um abraço aí a todos vocês e até amanhã, a partir das 6 da manhã, Pedra 90, primeira edição com seu amigo Formigão. Vou deixando aqui as minhas últimas de hoje, um grande abraço, já convidando você para saborear um delicioso caldo lá no trailer Alabama, o West Caldos, o trailer da Dona Arli e do Formigão, certinho? 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Dá uma passadinha por lá.

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1: Pedra 90, 8 para 7.

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1: Pedra 90, 4 para 7.

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1: Em Brasília, 19 horas.
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0: Hoje, a medida provisória que destina 266 milhões e meio de reais para a reconstrução da zona da Mata Mineira, atingida pelas fortes chuvas de março.
1: Os recursos serão usados na recuperação de moradias e serviços públicos e no pagamento de auxílio a famílias afetadas. A reportagem é de Douglas Castilho.
2: Do valor total, uma parte será aplicada diretamente em ações de resposta e reconstrução de infraestrutura emergencial, como habitações, escolas e unidades de saúde destruídas pelas tempestades, e o restante será convertido em pagamento de uma parcela única de R$ 7.300 para cerca de 5 mil famílias elegíveis. A votação da MP foi viabilizada após uma rápida articulação do Congresso Nacional, e o presidente do Senado, Davi Alcolumbre, explicou a urgência da análise da matéria.
3: O estado de Minas Gerais, a zona da Mata Mineira, perderia a possibilidade de utilizar esse crédito para minimizar os danos e os impactos causados pelaquela tragédia natural. Não seria razoável um estado da federação que sofreu com uma tragédia não ter condições de minimizar os danos e os impactos causados por essa tragédia a centenas e milhares de pessoas.
2: Com a aprovação nas duas casas do Congresso, o texto que segue para a promulgação assegura o repasse imediato das verbas que serão alocadas pelo Ministério da Integração.
0: Uma lei que teve origem num projeto do Senado inscreveu o nome de Ayrton Senna da Silva no livro de heróis e heroínas da pátria.
1: Tricampeão mundial de Fórmula 1, Senna já era patrono do esporte brasileiro e agora passa a integrar o memorial que homenageia brasileiros e brasileiras que marcaram a história do país. Repórter Henrique Nascimento.
4: Ayrton Senna da Silva agora faz parte do livro dos heróis e heroínas da pátria. A lei nasceu de um projeto apresentado no Senado pelo senador astronauta Marcos Pontes, do PL de São Paulo. Tricampeão mundial de Fórmula 1, Senna já é patrono do esporte brasileiro. Para uma geração inteira, ele marcou as manhãs de domingo com vitórias, emoção e a bandeira do Brasil no alto do pódio. Marcos Pontes comemorou a nova lei e lembrou o orgulho que Senna despertava nos brasileiros.
5: Eu sei que pelo menos os mais velhos acordavam no domingo, como eu, para assistir o Ayrton Senna. Não era nem a Fórmula 1, era o Ayrton Senna vencendo, colocando a bandeira do Brasil lá em cima.
4: O senador Nelsinho Trade, do PSD de Mato Grosso do Sul, afirmou que Senna deixou um exemplo de dedicação, ética e fé.
6: Esse é o legado e é o segredo que o Ayrton deixou dentro de mim.
4: O livro dos heróis e heroínas da pátria fica no Panteão da Pátria em Brasília e reúne nomes que marcaram a história do país.
1: Edição de Paula Groba e trabalhos técnicos de João Lira, o Jornal do Senado fica por aqui. Acompanhe agora as notícias da Câmara dos Deputados. Boa noite.
0: Boa noite e até amanhã.
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8: Câmara estende proteção de direitos a plantas desenvolvidas geneticamente.
9: Comissão amplia repasses a municípios e fundos para regiões sul e sudeste.
8: Projeto de lei que equipara misoginia ao racismo vai avançar com urgência.
9: Deputados aprovam medidas de apoio aos exportadores e contra enchentes.
8: Boa noite. Câmara aprova medidas provisórias que destinam recursos para a saúde de policiais, apoio a empresas exportadoras e para recuperação após enchentes em Minas Gerais. A repórter Daniele Lessa acompanhou as votações.
10: O plenário da Câmara aprovou três medidas provisórias que destinam recursos para a saúde de policiais, apoio a empresas exportadoras e para recuperação após enchentes que aconteceram em Minas Gerais no início do ano. Uma das medidas provisórias direciona recursos arrecadados com as empresas de apostas conhecidas como BETs para o Fundo para Aparelhamento e Operacionalização das Atividades Fim da Polícia Federal, o FUNAPOL. O repasse dos recursos das BETs será gradual, 1% em 2026, 2% em 2027 e 3% a partir de 2028. Além disso, o governo federal fica autorizado a repassar até R$ 200 milhões ao FUNAPOL ainda em 2026, utilizando recursos livres do Tesouro Nacional. Esses recursos poderão ser usados para custear a saúde dos servidores da Polícia Federal, da Polícia Rodoviária Federal e da Polícia Penal Federal. O projeto ainda permite que recursos do FUNAPOL sejam usados para pagamento de retribuição por atividade extraordinária a servidores da Polícia Federal. Segundo o governo, o objetivo é garantir financiamento estável para a segurança pública e promover a valorização e a proteção da saúde dos profissionais. Relator da medida provisória, o deputado Aloísio Mendes, do Republicanos do Maranhão, destacou que os servidores das polícias federais enfrentam riscos elevados, desgaste físico e pressão psicológica, o que justifica as medidas de proteção à saúde e valorização profissional.
11: Fazendo um gesto importante para nossas polícias da União, Polícia Federal, Polícia Rodoviária Federal, Polícia Penal Federal, que prestam um relevante serviço à sociedade e que agora, com a aprovação da SMP agora, terão a sua saúde mais bem cuidada, dos seus familiares, essa profissão que é tão desgastante, que causa tantos prejuízos à saúde dos nossos profissionais.
10: Outra medida provisória aprovada cria novas regras para fortalecer linhas de financiamento do Plano Brasil Soberano para empresas afetadas por instabilidade internacional, razões geopolíticas ou aumento de tarifas comerciais. Os recursos de até 15 bilhões de reais poderão atender exportadoras de bens industriais, produtos agropecuários, pesca, aquicultura, florestas plantadas, recursos minerais e setores industriais relevantes para o comércio exterior. Ao defender a aprovação da MP, a deputada Érica Cocai, do PT do Distrito Federal, falou da importância de investir na indústria nacional como forma de proteger o país de oscilações nos preços internacionais.
12: De crédito de 15 bilhões, que visa desenvolver a indústria nacional, absolutamente fundamental, que visa fazer frente ao que nós estamos vendo com a crise, com a guerra do Irã, para que nós não tenhamos os efeitos deste processo na elevação do próprio combustível, que o Brasil possa se proteger.
10: O plenário também aprovou a medida provisória que destina crédito extraordinário de 266 milhões de reais ao Ministério da Integração e Desenvolvimento Regional para ações de recuperação e apoio financeiro às famílias afetadas pelas enchentes e deslizamentos que atingiram a Zona da Mata de Minas Gerais no início do ano. As três medidas provisórias serão analisadas em seguida pelo Senado. Da Rádio Câmara de Brasília, Daniele Lessa.
13: Luiz Lima, do Novo do Rio de Janeiro, critica os gastos do governo federal com publicidade institucional e afirma que os recursos deveriam ser destinados a áreas prioritárias. Ele afirma que a campanha oficial tem caráter político e não reflete a realidade da população.
14: Para Luiz Lima, as peças publicitárias divulgam informações enganosas sobre temas como segurança pública, combate ao feminicídio e economia. Ele também afirma que o aumento dos preços e a perda de poder de compra contradizem a mensagem divulgada pelo governo.
7: Votação.
13: Aprovou o aumento do prazo de proteção de direitamente. O repórter Antônio Vital acompanhou a votação.
15: O plenário da Câmara aprovou o projeto que amplia de 18 para 25 anos os direitos de propriedade sobre sementes e mudas desenvolvidas geneticamente de videiras, árvores frutíferas, árvores florestais, árvores e plantas ornamentais e cana-de-açúcar. A proposta altera a Lei de Proteção de Cultivares, que é o nome que se dá às variedades de plantas desenvolvidas ou selecionadas por meio de técnicas de melhoramento genético. Cultivares apresentam características como resistência a pragas, maior produtividade, adaptação ao clima ou sabor melhor, o que as diferenciam de outras plantas da mesma espécie. A proposta aprovada mantém o prazo de proteção dos direitos de cultivares das demais espécies vegetais em 15 anos. A legislação determina o pagamento de royalties pelos produtores às empresas que desenvolvem os cultivares. Prevê exceções, como no caso do produtor que reserva sementes para uso próprio, sem fins comerciais, ou para o pequeno produtor que multiplica as sementes por conta própria e as troca com outros agricultores familiares. O projeto aprovado exclui os produtores de cana-de-açúcar que exploram área de até 150 hectares da obrigação de pagar os royalties. Exclui ainda os pequenos produtores de plantas ornamentais. O relator, deputado Arnaldo Jardim, do Cidadania de São Paulo, diz que as mudanças eliminam distorções que hoje afastam o investimento na produção de novos cultivares, como no caso de florestas de eucaliptos e pinos. Segundo ele, cultivares desse tipo demoram até 20 anos para serem desenvolvidos, e o prazo prazo menor de proteção dos direitos, desestimula as empresas a desenvolverem novas espécies.
16: Cada vez que você faz o desenvolvimento de uma nova variedade

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3: 8 horas.

0: 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Hora certa. Hora certa. 8h22.
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0: 8h22.

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6: 8h44.
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